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1: Amigos de todo o Brasil e demais países lusófonos, está no ar o programa em língua portuguesa da Rádio Vaticano Vatican News desta quinta-feira, 14 de maio. Traremos para você que está sintonizado conosco as últimas notícias sobre as atividades do Papa, da Santa Sé e da Igreja no Mundo. Nos estúdios, Raimundo Lima. A assessoria técnica de hoje é de Daniele Giorgi. E passamos ao pensamento bíblico que escolhemos para você. Fizeram um sorteio entre os dois e a sorte caiu em Matias, que se juntou aos 11 apóstolos. Do livro dos Atos dos Apóstolos, capítulo 1, versículo 26. E vamos aos destaques do nosso programa de hoje. Sede artesãos de paz, o rearmamento enriquece as elites a quem nada importa o bem comum. A exortação do Papa aos estudantes na histórica visita à Universidade Sapienza de Roma, uma das mais prestigiosas e antigas da Europa. A universidade existe para promover a formação integral da pessoa, disse Leão XIV em mensagem à Universidade Católica Boliviana de São Pablo, por ocasião de seu 60º aniversário. Os pobres são a bússola para o caminho da igreja, afirma o esmoleiro do Papa. Peregrinação da imagem em relíquia de Anchieta em diversas cidades do Brasil. Líbano, mais bombardeios das forças de defesa de Israel no sul, 7 aldeias evacuadas. E ainda, documento do Vaticano para viver a ecologia integral na família. Essas e outras notícias a partir de agora. O programa em língua portuguesa da Rádio Vaticano Vatican News desta quinta-feira está apenas começando. O Papa aos universitários, sejam artesãos de paz, o rearmamento enriquece as elites. Vamos ouvir com o colega Silvonei José.
2: O Papa Leão XIV pronunciou um discurso eloquente na manhã desta quinta-feira diante do corpo docente e discente na aula magna da Universidade La Sapienza de Roma. Trata-se da primeira visita do pontífice a essa renomada instituição, uma das mais prestigiosas e antigas da Europa, com 723 anos de fundação. Ao chegar, o Santo Padre rezou na Capela Universitária Divina Sapienza. Na sequência, saudou um grupo de estudantes. No prédio do reitorado, manteve um colóquio privado com a magnífica reitora Antonella Polimeni e assinou o livro de honra. Houve também inauguração de uma placa de recordação da visita, a saudação aos membros do Senado Acadêmico e aos funcionários da Universidade. Ainda houve tempo para conhecer a mostra La Sapienza e os Papas. Já na aula magna, Leão XIV falou dessa universidade como um polo de excelência em diversas disciplinas e enalteceu seu empenho em favor do direito ao estudo, e manifestou seu apreço pelo acordo assinado entre o Instituto e a Diocese de Roma para a abertura de um corredor humanitário universitário com a Faixa de Gaza. E a primeira mensagem do pontífice foi dirigida aos estudantes. Imagino-os às vezes despreocupados, felizes com a própria juventude que, mesmo em um mundo conturbado e marcado por terríveis injustiças, lhes permite sentir que o futuro ainda está por escrever e que ninguém pode roubá-lo de vocês. Jovens como Santo Agostinho, irrequietos, como demonstram as centenas de perguntas que os estudantes dirigiram ao Papa. Esta inquietude, todavia, esconde também um lado triste. Muitos sofrem com a pressão das expectativas e a exigência de desempenho, exacerbando a competitividade.
3: Proprio questo malessere spirituale di molti giovani ci ricorda che non siamo la somma di quel che abbiamo, né una materia casualmente assemblata di un cosmo muto.
2: É justamente esse mal-estar espiritual de muitos jovens que nos lembra que não somos a soma do que possuímos, nenhuma matéria aleatoriamente agrupada de um cosmos mudo. Somos um desejo, não um algoritmo. E justamente essa dignidade conduz a duas perguntas. Uma de caráter existencial: quem sou? E a outra relacional: que mundo estamos deixando? Sobre essa segunda questão, o pontífice se deteve de maneira mais contundente para responder que, infelizmente, se trata de mundo deformado pelas guerras e pelas palavras de guerra. Trata-se de uma contaminação da razão que, a partir do plano geopolítico, invade todas as relações sociais, explicou o Santo Padre. A simplificação que cria inimigos deve, portanto, ser corrigida. O grito "nunca mais a guerra" dos antecessores deve se aliar com o senso de justiça que habita o coração dos jovens, com a sua vocação de não se fecharem entre ideologias e fronteiras nacionais. Ao falar da ecologia e do aumento com os gastos militares, Leão XIV entrou no coração do seu discurso.
3: Non si chiami difesa un riarmo che aumenta tensione e insicurezza, depaupera di investimenti in educazione e salute, smentisce fiducia nella diplomazia, arricchisce elite cui nulla importa del bene comune.
2: Non si può chiamare di difesa un riarmamento che aumenta as tensões e a insegurança, empobrece os investimentos em educação e saúde, desmente a confiança na diplomacia e enriquece elites que nada se importam com o bem comum. É preciso, além disso, vigiar o desenvolvimento e aplicação da inteligência artificial nos âmbitos militar e civil, para que ela não retire a responsabilidade das escolhas humanas e não agrave a tragédia dos conflitos. O que está a acontecer na Ucrânia, em Gaza e nos territórios palestinos, no Líbano e no Irã, ilustra a evolução desumana da relação entre a guerra e as novas tecnologias, numa espiral de aniquilação. O estudo, a investigação e os investimentos devem seguir na direção oposta, que sejam um sim radical à vida. Sim à vida inocente, sim à vida jovem, sim à vida dos povos que clamam por paz e justiça.
3: In questo scenario, incoraggio soprattutto voi, cari giovani, a non cedere alla rassegnazione, trasformando invece l'inquietudine in profezia.
2: Eis então a exortação do Papa aos jovens: não ceder à resignação, transformando a inquietação em profecia. Estudar, cultivar e zelar pela justiça. Ser artesãos da verdadeira paz, usando a própria inteligência e coragem.
3: Insegnare è una forma di carità, quanto deve esserlo soccorrere un migrante in mare, un povero pela strada, una coscienza disperata.
2: Já os professores ouviram de Leão XIV palavras exaltantes ao comparar o ensino a uma forma de caridade. É como socorrer um migrante no mar, um pobre na rua, uma consciência desesperada. Trata-se de amar sempre e em todas as circunstâncias a vida humana, de valorizar suas possibilidades, de modo a falar ao coração dos jovens, sem se concentrar apenas em seus conhecimentos. Ensinar torna-se, então, testemunhar valores com a vida. É cuidado com a realidade, é senso de acolhimento para com o que ainda não se compreende. E dizer a verdade. O conhecimento, acrescentou o Papa, não serve apenas para alcançar objetivos profissionais, mas para discernir quem se é. E o Papa então concluiu: a minha visita pretende ser um sinal de uma nova aliança educativa entre a Igreja, que está em Roma, e esta prestigiosa universidade, que nasceu e cresceu precisamente no seio da Igreja.
3: Assicuro a tutti voi il ricordo nella preghiera. E di cuore invoco sull'intera comunità della Sapienza la benedizione del Signore.
2: Asseguro a todos vocês que os terei presentes em minhas orações e de todo o coração invoco sobre toda a comunidade de La Sapienza a bênção do Senhor.
1: O Papa, a universidade existe para promover a formação integral da pessoa. Os detalhes com a colega Mariângela Jaguaraba.
4: O Papa Leão XIV enviou uma mensagem nesta quinta-feira à Universidade Católica Boliviana, São Pablo, por ocasião de seus 60 anos de fundação. Ao saudar a todos que fazem parte dessa instituição, o Papa escreve que a universidade, em sua identidade mais profunda, não se limita a ser um centro de formação técnica ou um mero espaço para a produção de conhecimento utilitário. Antes de tudo, ela é uma comunidade acadêmica que, de um modo rigoroso e crítico, contribui para a defesa e desenvolvimento da dignidade humana e para a herança cultural mediante a pesquisa, o ensino e os diversos serviços prestados às comunidades locais, nacionais e internacionais, ressalta o pontífice citando um trecho da Constituição Apostólica Ex Corde Ecclesiae de São João Paulo II. A universidade existe para promover a formação integral da pessoa, visto que a verdadeira educação deve promover a formação da pessoa humana em ordem ao seu fim último e, ao mesmo tempo, ao bem das sociedades de que o homem é membro, escreve o Papa Leão, recordando um passo da declaração Gravissimum Educationis. Nesse contexto, cultivam-se harmoniosamente as faculdades intelectuais e morais, a liberdade responsável e o compromisso com o bem comum, formando pessoas capazes de pensar rigorosamente, dialogar abertamente e agir com retidão, ressalta ainda Leão XIV. A seguir, o Papa recorda a expressão Veritas in Caritate como uma síntese eloquente da missão universitária assumida com base na fé. Para a tradição cristã, a verdade não é apenas um ideal intelectual ou um conceito abstrato, mas encontra sua identidade na própria pessoa de Jesus Cristo, que se revela como a verdade. Dessa perspectiva, a verdade buscada com rigor intelectual e honestidade científica encontra seu horizonte cristão. Critério último na caridade, visto que dizer a verdade é, para o cristão, um ato de amor que identifica, cura e orienta a pessoa rumo à sua plenitude, escreve ainda o Papa Leão. De acordo com o pontífice, reconhecer que a verdade tem um rosto pessoal e uma dimensão relacional preserva o conhecimento, impedindo que se torne um instrumento de dominação, exclusão ou mera utilidade, direcionando-o ao ser serviço da justiça, da dignidade de todo ser humano, especialmente dos mais vulneráveis. Segundo Leão XIV, a Veritas in Caritate expressa a vocação de uma comunidade acadêmica que aspira a integrar conhecimento e vida, inteligência e ética, fé e razão, excelência acadêmica e responsabilidade cívica. A pesquisa, o ensino e a formação profissional são concebidos como serviços e não como fins autorreferenciais, e visam construir uma sociedade mais humana, mais justa e mais aberta ao transcendente, onde o conhecimento esteja sempre a serviço da pessoa. Ao comemorar 60 anos de existência, a Universidade Católica Boliviana é chamada a olhar com gratidão para o caminho percorrido e a renovar corajosamente o seu compromisso com esta missão, sublinha o Papa. Num contexto cultural marcado pela fragmentação do saber, pelo relativismo e pela instrumentalização do saber, a Veritas in Caritate continua sendo um critério de discernimento acadêmico e pastoral e um programa exigente para o futuro, no qual vocês são chamados a ser luz do mundo, conclui a mensagem do Papa Leão aos membros da Universidade Católica Boliviana, São Pablo.
2: Esmoleiro do Papa, os pobres são a bússola para o caminho da Igreja. Dom Luiz Marim de São Martim falou à mídia vaticana sobre seus dois primeiros meses como prefeito do Dicastério para o Serviço da Caridade. É um desafio importante que abrange diversos âmbitos, das bênçãos apostólicas à clínica para os pobres. Há uma fila na esmolaria apostólica. a instituição da Caridade do Papa, localizada perto da entrada da Porta de Sant'Anna, no Vaticano. O pátio é adornado com flores e a escultura Jesus Sem Teto, do artista canadense Timothy Smalls, que retrata um homem pobre dormindo num banco, com as feridas da crucificação nos pés, revelam sua identidade. Enquanto isso, se vê o vai e vem perto da casa de Jaqueu, informalmente conhecida assim, localizada em frente à entrada do dicastério para o serviço na caridade. Ali, diáconos acolhem as pessoas e ouvem seus pedidos de segunda a sábado. A fila no dicastério para o serviço da caridade é mais longa durante esses dias de maio, mês frequentemente dedicado às primeiras comunhões. As pessoas aguardam para preencher um formulário e agendar uma bênção apostólica para um momento importante em suas vidas, seja um aniversário, um batismo ou um casamento. O arcebispo agostiniano Dom Luiz Marim de San Martín, nomeado prefeito pelo Papa Leão XIV em 12 de março, circula por essas salas há 2 meses. E perguntado sobre a sua nomeação 2 meses atrás, o que se lembra daquele momento? A emoção, diz ele, certamente, mas acima de tudo eu diria a alegria. Alegria porque esta missão me coloca em contato com o Evangelho e com a caridade concreta, fazendo de mim um pastor. Sou bispo, portanto, um ministro, um servo. Diria também que sinto muita gratidão pela confiança que o Papa depositou em mim ao me designar para este dicastério tão grande, tão importante, tão aberto a todas as necessidades. Nesses 2 meses, cresceu em mim também um senso de responsabilidade de querer dar o meu melhor, de fazer o meu melhor no serviço direto aos pobres. O centro, o ponto de referência, destacou, são sempre eles, os mais vulneráveis. Estou sempre disponível. Ofereço a minha plena disponibilidade ao Santo Padre, à Igreja, porque esta é a minha vida e este é o meu ministério. Servir. Aqui posso verdadeiramente servir a Igreja, nos mais pobres, nos mais necessitados. Falando sobre o dicastério, destacou que a esmolaria, desde a Predicata Evangelium, tornou-se dicastério, um dicastério para o serviço da caridade. É um dicastério enorme, amplo, o âmbito mais conhecido é o das bênçãos, uma pequena dádiva que vai diretamente aos mais pobres. Quem faz o pedido contribui para o serviço da caridade. Há também a área médico-sanitária, com 2 clínicas na Praça São Pedro, dedicadas aos mais necessitados, muitas vezes sem documentos. 120 médicos voluntários e a possibilidade de realizar exames diagnósticos específicos para os mais pobres. Ainda a área de higiene, com chuveiros na Praça São Pedro e o acolhimento na Domus Maria, administrada pelas missionárias da Caridade. O Palácio Migliore, da comunidade de Santo Egídio. O dormitório na Via dei Penitencieri. Tudo isso gira em torno do cuidado aos mais vulneráveis, oferecendo-lhes assistência médica, um refeitório comunitário, banheiros e dormitório. Sobre os desafios do futuro, então, para o dicastério, os desafios, disse, são sempre colocados pelos mais pobres. Eles, os excluídos, os marginalizados, são o ponto de referência. É preciso entender como devemos enfrentar esse desafio. O que os mais pobres pedem especificamente? O que precisa ser organizado, qual estrutura, para então nos unirmos, caminharmos juntos com todos os colaboradores, nos ouvir mutuamente, ouvir os mais necessitados. Esses são desafios práticos de serviço que representam o sentido e a missão deste dicastério. Peregrinação da imagem e relíquia de Anchieta em diversas cidades do Brasil. A cidade de Bertioga será palco, no próximo dia 17 de maio, de um momento de profunda expressão de fé e cultura. A abertura oficial da peregrinação anual do Grupo de Devotos de São José de Anchieta, com a acolhida de uma relíquia do santo e apresentação de seu ícone. A iniciativa tem como objetivo fortalecer a devoção de São José de Anchieta, jesuíta, missionário e um dos principais evangelizadores do Brasil, por meio de uma proposta de catequese viva, encarnada e missionária, em sintonia com as diretrizes da Igreja no Brasil. A programação inclui momentos de oração, celebração e apresentação pública do ícone de São José de Anchieta, obra do artista plástico Sandro Bueno Justo, concebido como instrumento de evangelização e contemplação. O ícone, inspirado na tradição da arte sacra, traduz em imagem a espiritualidade, a missão e o legado do santo, favorecendo uma experiência de fé acessível e profunda. Outro destaque do evento é a presença da relíquia de São José de Anchieta, sinal concreto da comunhão da Igreja com seus santos. As relíquias, na tradição católica, não são objeto de veneração por si mesmas, mas remetem à vida santa daqueles que testemunharam o Evangelho de forma exemplar. Sua presença entre os fiéis é entendida como convite à conversão, à oração e ao seguimento de Cristo. O grupo de devotos de São José de Anchieta nasceu de forma espontânea e tem desenvolvido suas ações a partir dos estudos do padre César Augusto dos Santos, que faleceu em abril de 2025 e foi um dos responsáveis pela redação do programa brasileiro da Rádio Vaticano, vice-postulador da causa de canonização do santo e reconhecido como um de seus maiores estudiosos. O trabalho também conta com a colaboração formativa ligada ao Instituto para Missões Católicas do professor padre Altieres dos Santos. E após a abertura, ainda no dia 17 de maio, terá início a peregrinação pela cidade de Bertioga, levando a relíquia e o ícone a diferentes espaços, promovendo momentos de evangelização e encontro com a comunidade.
1: As Forças de Defesa de Israel emitiram novas ordens de evacuação na manhã desta quarta-feira para 7 aldeias localizadas no sul do Líbano. Os moradores de Mashouk, Jarjoua, Yanou, Burj al-Shamali, Al-Ouzié, Al-Faouka, Debaal e Abazié foram intimados a se afastarem pelo menos 1 quilômetro em antecipação a uma intervenção armada enérgica após violações do cessar-fogo pelo Hezbollah, alertou o porta-voz militar israelense Avishai Andrei. Ao mesmo tempo, fontes libanesas relataram ataques em Al-Jié e no distrito de Tiro, resultando em 8 vítimas, incluindo 2 crianças. Segundo a Save the Children, uma média de mais de 4 crianças foram mortas ou feridas por dia desde o início do cessar-fogo. As tropas israelenses entraram em algumas áreas da vila de Deir Mimas, às margens do rio Litani, explodindo uma estação de bombeamento de água movida à energia solar que abastece a cidade. Na terça-feira, 13 pessoas tiveram suas mortes confirmadas após ataques das Forças de Defesa de Israel, incluindo 2 paramédicos da Defesa Civil Libanesa na área de Nabatieh, além da pessoa que eles tentavam socorrer e transportar para o hospital. Por sua vez, o Hezbollah lançou diversos foguetes e drones contra as tropas israelenses posicionadas no sul do Líbano. Um alvo aéreo suspeito foi interceptado. Na terça-feira, o grupo islamista teria lançado 25 ataques. As forças de paz da ONU, da missão UNIFIL, também relataram um aumento preocupante na atividade de drones, particularmente no setor ocidental, segundo o porta-voz adjunto do secretário-geral da ONU, Farhan Haqqi. Em nível diplomático, a solicitação que os negociadores libaneses levarão a Washington na segunda rodada de negociações diretas com Israel, agendada para esta quinta e sexta-feira, será por um cessar-fogo permanente e não por uma prorrogação da trégua atual, que expira à meia-noite desta quinta-feira. Fontes libanesas próximas à presidência relataram isso, enfatizando que este é um dos 5 pontos-chave que o Líbano pretende abordar. Ecologia Integral na Vida Familiar é o título do documento produzido em conjunto pelos dicastérios para o Serviço do Desenvolvimento Humano Integral e para os leigos, a vida e a família, a fim de transmitir o cuidado com a criação e a vida humana no seio da família. Um comunicado informa que teólogos, consultores e casais participaram da elaboração do texto, que visa acolher os apelos dos papas Francisco e Leão XIV para ouvir o clamor dos pobres e da terra e oferecer uma resposta concreta, colocando em prática os ensinamentos da exortação apostólica pós-sinodal Amoris Laetitia e da encíclica Laudato Si. Os valores que se formam e crescem na família constituem o terreno fértil de onde brota a vida da sociedade. As famílias são, portanto, fundamentais para desenvolver e transmitir o valor do cuidado com a nossa casa comum e com cada pessoa, escreve os cardeais Michael Czerny e Kevin Farrell, prefeito dos dois dicastérios, em sua introdução. Muitas famílias, continuam os dois purpurados, já vivem essa vocação com o coração aberto e com a esperança que é Cristo Jesus. Na família, aprendemos a doação de si, a paciência e a dedicação, a aceitação e a proteção da vida, para que ela possa florescer e se desenvolver plenamente, bem como a complementaridade e a reciprocidade, o intercâmbio intergeracional e a solidariedade com outras famílias, juntamente com a transmissão de conhecimentos e tradições. O documento oferece reflexões úteis para famílias, grupos eclesiais e leitores individuais para abordar os desafios ambientais atuais e promover o desenvolvimento integral de cada pessoa. A primeira parte reúne conceitos fundamentais baseados nos escritos mais significativos do Papa Francisco. A segunda contém capítulos temáticos que refletem 7 objetivos extraídos da Laudato Si: ouvir o clamor da terra, dos pobres e dos vulneráveis, promover uma economia ecológica, adotar estilos de vida adequados, ecologia integral e educação, espiritualidade ecológica numa perspectiva familiar e famílias que participam na vida comunitária. E assim chegamos ao final do nosso programa de hoje. Como sempre, agradecendo pelo carinho da sintonia, prometemos estar de volta amanhã neste mesmo horário, se Deus quiser. Você, como sempre, o nosso forte abraço e até lá.

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1: Amigos de todo o Brasil e demais países lusófonos, está no ar o programa em língua portuguesa da Rádio Vaticano Vatican News desta quinta-feira, 14 de maio. Traremos para você que está sintonizado conosco as últimas notícias sobre as atividades do Papa, da Santa Sé e da Igreja no Mundo. Nos estúdios, Raimundo Lima. A assessoria técnica de hoje é de Daniele Giorgi. E passamos ao pensamento bíblico que escolhemos para você. Fizeram um sorteio entre os dois e a sorte caiu em Matias, que se juntou aos 11 apóstolos. Do livro dos Atos dos Apóstolos, capítulo 1, versículo 26. E vamos aos destaques do nosso programa de hoje. Sede artesãos de paz, o rearmamento enriquece as elites a quem nada importa o bem comum. A exortação do Papa aos estudantes na histórica visita à Universidade Sapienza de Roma, uma das mais prestigiosas e antigas da Europa. A universidade existe para promover a formação integral da pessoa, disse Leão XIV em mensagem à Universidade Católica Boliviana de São Pablo, por ocasião de seu 60º aniversário. Os pobres são a bússola para o caminho da igreja, afirma o esmoleiro do Papa. Peregrinação da imagem e relíquia de Anchieta em diversas cidades do Brasil. Líbano, mais bombardeios das forças de defesa de Israel no sul, 7 aldeias evacuadas. E ainda, documento do Vaticano para viver a ecologia integral na família. Essas e outras notícias a partir de agora. O programa em língua portuguesa da Rádio Vaticano Vatican News desta quinta-feira está apenas começando. O Papa aos universitários, sejam artesãos de paz, o rearmamento enriquece as elites. Vamos ouvir com o colega Silvonei José.
0: O Papa Leão XIV pronunciou um discurso eloquente na manhã desta quinta-feira diante do corpo docente e discente na aula magna da Universidade La Sapienza de Roma. Trata-se da primeira visita do pontífice a essa renomada instituição, uma das mais prestigiosas e antigas da Europa, com 723 anos de fundação. Ao chegar, o Santo Padre rezou na Capela Universitária Divina Sapienza. Na sequência, saudou um grupo de estudantes. No prédio do reitorado, manteve um colóquio privado com a magnífica reitora Antonella Polimeni e assinou o livro de honra. Houve também inauguração de uma placa de recordação da visita, a saudação aos membros do Senado Acadêmico e aos funcionários da universidade. Ainda houve tempo para conhecer a mostra La Sapienza e os Papas. Já na aula magna, Leão XIV falou dessa universidade como um polo de excelência em diversas disciplinas e enalteceu seu empenho em favor do direito ao estudo, e manifestou seu apreço pelo acordo assinado entre o Instituto e a Diocese de Roma para a abertura de um corredor humanitário universitário com a Faixa de Gaza. E a primeira mensagem do pontífice foi dirigida aos estudantes. Imagino-os às vezes despreocupados, felizes com a própria juventude que, mesmo em um mundo conturbado e marcado por terríveis injustiças, lhes permite sentir que o futuro ainda está por escrever e que ninguém pode roubá-lo de vocês. Jovens como Santo Agostinho, irrequietos, como demonstram as centenas de perguntas que os estudantes dirigiram ao Papa. Esta inquietude, todavia, esconde também um lado triste. Muitos sofrem com a pressão das expectativas e a exigência de desempenho, exacerbando a competitividade.
2: Proprio questo malessere spirituale di molti giovani ci ricorda che non siamo la somma di quel che abbiamo, né una materia casualmente assemblata di un cosmo muto.
0: É justamente esse mal-estar espiritual de muitos jovens que nos lembra que não somos a soma do que possuímos, nenhuma matéria aleatoriamente agrupada de um cosmos mudo. Somos um desejo, não um algoritmo. E justamente essa dignidade conduz a duas perguntas. Uma de caráter existencial: quem sou? E a outra relacional: que mundo estamos deixando? Sobre essa segunda questão, o pontífice se deteve de maneira mais contundente para responder que, infelizmente, se trata de mundo deformado pelas guerras e pelas palavras de guerra. Trata-se de uma contaminação da razão que, a partir do plano geopolítico, invade todas as relações sociais, explicou o Santo Padre. A simplificação que cria inimigos deve, portanto, ser corrigida. O grito "nunca mais a guerra" dos antecessores deve se aliar com o senso de justiça que habita o coração dos jovens, com a sua vocação de não se fecharem entre ideologias e fronteiras nacionais. Ao falar da ecologia e do aumento com os gastos militares, Leão XIV entrou no coração do seu discurso.
2: Non si chiami difesa un riarmo che aumenta tensioni e insicurezza, depaupera di investimenti in educazione e salute, smentisce fiducia nella diplomazia, arricchisce elite cui nulla importa del bene comune.
0: Non si può chiamare di difesa un riarmamento che aumenta as tensões e a insegurança, empobrece os investimentos em educação e saúde, desmente a confiança na diplomacia e enriquece elites que nada se importam com o bem comum. É preciso, além disso, vigiar o desenvolvimento e aplicação da inteligência artificial nos âmbitos militar e civil, para que ela não retire a responsabilidade das escolhas humanas e não agrave a tragédia dos conflitos. O que está a acontecer na Ucrânia, em Gaza e nos territórios palestinos, no Líbano e no Irã, ilustra a evolução desumana da relação entre a guerra e as novas tecnologias, numa espiral de aniquilação. O estudo, a investigação e os investimentos devem seguir na direção oposta, que sejam um sim radical à vida. Sim à vida inocente, sim à vida jovem, sim à vida dos povos que clamam por paz e justiça.
2: In questo scenario, incoraggio soprattutto voi, cari giovani, a non cedere alla rassegnazione, trasformando invece l'inquietudine in profezia.
0: Eis então a exortação do Papa aos jovens: não ceder à resignação, transformando a inquietação em profecia. Estudar, cultivar e zelar pela justiça. Ser artesãos da verdadeira paz, usando a própria inteligência e coragem.
2: Insegnare è una forma di carità, quanto deve esserlo soccorrere un migrante in mare, un povero pela strada, una coscienza disperata.
0: Já os professores ouviram de Leão XIV palavras exaltantes ao comparar o ensino a uma forma de caridade. É como socorrer um migrante no mar, um pobre na rua, uma consciência desesperada. Trata-se de amar sempre e em todas as circunstâncias a vida humana, de valorizar suas possibilidades, de modo a falar ao coração dos jovens, sem se concentrar apenas em seus conhecimentos. Ensinar torna-se, então, testemunhar valores com a vida. É cuidado com a realidade, é senso de acolhimento para com o que ainda não se compreende, e dizer a verdade. O conhecimento, acrescentou o Papa, não serve apenas para alcançar objetivos profissionais, mas para discernir quem se é. E o Papa então concluiu: a minha visita pretende ser um sinal de uma nova aliança educativa entre a Igreja, que está em Roma, e esta prestigiosa universidade, que nasceu e cresceu precisamente no seio da Igreja.
2: Assicuro a tutti voi il ricordo nella preghiera. e di cuore invoco sull'intera comunità della Sapienza la benedizione del Signore.
0: Asseguro a todos vocês que os terei presentes em minhas orações e de todo o coração invoco sobre toda a comunidade de La Sapienza a bênção do Senhor.
1: O Papa, a universidade existe para promover a formação integral da pessoa. Os detalhes com a colega Mariângela Jaguaraba.
3: O Papa Leão XIV enviou uma mensagem nesta quinta-feira à Universidade Católica Boliviana, São Pablo, por ocasião de seus 60 anos de fundação. Ao saudar a todos que fazem parte dessa instituição, o Papa escreve que a universidade, em sua identidade mais profunda, não se limita a ser um centro de formação técnica ou um mero espaço para a produção de conhecimento utilitário. Antes de tudo, ela é uma comunidade acadêmica que, de um modo rigoroso e crítico, contribui para a defesa e desenvolvimento da dignidade humana e para a herança cultural mediante a pesquisa, o ensino e os diversos serviços prestados às comunidades locais, nacionais e internacionais, ressalta o pontífice citando um trecho da Constituição Apostólica Ex Corde Ecclesiae de São João Paulo II. A universidade existe para promover a formação integral da pessoa, visto que a verdadeira educação deve promover a formação da pessoa humana em ordem ao seu fim último e, ao mesmo tempo, ao bem das sociedades de que o homem é membro, escreve o Papa Leão, recordando um passo da declaração Gravissimum Educationis. Nesse contexto, cultivam-se harmoniosamente as faculdades intelectuais e morais, a liberdade responsável e o compromisso com o bem comum, formando pessoas capazes de pensar rigorosamente, dialogar abertamente e agir com retidão, ressalta ainda Leão XIV. A seguir, o Papa recorda a expressão Veritas in Caritate como uma síntese eloquente da missão universitária assumida com base na fé. Para a tradição cristã, a verdade não é apenas um ideal intelectual ou um conceito abstrato, mas encontra sua identidade na própria pessoa de Jesus Cristo, que se revela como a verdade. Dessa perspectiva, a verdade buscada com rigor intelectual e honestidade científica encontra seu horizonte cristão. Critério último na caridade, visto que dizer a verdade é, para o cristão, um ato de amor que identifica, cura e orienta a pessoa rumo à sua plenitude, escreve ainda o Papa Leão. De acordo com o pontífice, reconhecer que a verdade tem um rosto pessoal e uma dimensão relacional preserva o conhecimento, impedindo que se torne um instrumento de dominação, exclusão ou mera utilidade, direcionando-o ao ser serviço da justiça, da dignidade de todo ser humano, especialmente dos mais vulneráveis. Segundo Leão XIV, a Veritas in Caritate expressa a vocação de uma comunidade acadêmica que aspira a integrar conhecimento e vida, inteligência e ética, fé e razão, excelência acadêmica e responsabilidade cívica. A pesquisa, o ensino e a formação profissional são concebidos como serviços e não como fins autorreferenciais, e visam construir uma sociedade mais humana, mais justa e mais aberta ao transcendente, onde o conhecimento esteja sempre a serviço da pessoa. Ao comemorar 60 anos de existência, a Universidade Católica Boliviana é chamada a olhar com gratidão para o caminho percorrido e a renovar corajosamente o seu compromisso com esta missão, sublinha o Papa. Num contexto cultural marcado pela fragmentação do saber, pelo relativismo e pela instrumentalização do saber, a Veritas in Caritate continua sendo um critério de discernimento acadêmico e pastoral e um programa exigente para o futuro, no qual vocês são chamados a ser luz do mundo, conclui a mensagem do Papa Leão aos membros da Universidade Católica Boliviana, São Pablo.
0: Esmoleiro do Papa, os pobres são a bússola para o caminho da Igreja. Dom Luiz Marim de São Martim falou à mídia vaticana sobre seus dois primeiros meses como prefeito do Dicastério para o Serviço da Caridade. É um desafio importante que abrange diversos âmbitos, das bênçãos apostólicas à clínica para os pobres. Há uma fila na esmolaria apostólica. a instituição da Caridade do Papa, localizada perto da entrada da Porta de Sant'Anna, no Vaticano. O pátio é adornado com flores e a escultura Jesus Sem Teto, do artista canadense Timothy Smalls, que retrata um homem pobre dormindo num banco, com as feridas da crucificação nos pés, revelam sua identidade. Enquanto isso, se vê o vai e vem perto da casa de Jaqueu, informalmente conhecida assim, localizada em frente à entrada do dicastério para o serviço na caridade. Ali, diáconos acolhem as pessoas e ouvem seus pedidos de segunda a sábado. A fila no dicastério para o serviço da caridade é mais longa durante esses dias de maio, mês frequentemente dedicado às primeiras comunhões. As pessoas aguardam para preencher um formulário e agendar uma bênção apostólica para um momento importante em suas vidas, seja um aniversário, um batismo ou um casamento. O arcebispo agostiniano Dom Luiz Marim de San Martín, nomeado prefeito pelo Papa Leão XIV em 12 de março, circula por essas salas há 2 meses. E perguntado sobre a sua nomeação 2 meses atrás, o que se lembra daquele momento? A emoção, diz ele, certamente, mas acima de tudo eu diria a alegria. Alegria porque esta missão me coloca em contato com o Evangelho e com a caridade concreta, fazendo de mim um pastor. Sou bispo, portanto, um ministro, um servo. Diria também que sinto muita gratidão pela confiança que o Papa depositou em mim ao me designar para este dicastério tão grande, tão importante, tão aberto a todas as necessidades. Nesses 2 meses, cresceu em mim também um senso de responsabilidade de querer dar o meu melhor, de fazer o meu melhor no serviço direto aos pobres. O centro, o ponto de referência, destacou, são sempre eles, os mais vulneráveis. Estou sempre disponível, ofereço a minha plena disponibilidade ao Santo Padre, à Igreja, porque esta é a minha vida e este é o meu ministério, servir. Aqui posso verdadeiramente servir a Igreja, nos mais pobres, nos mais necessitados. Falando sobre o dicastério, destacou que a Esmolaria, desde a Predicata Evangelium, tornou-se dicastério, um dicastério para o serviço da caridade. É um dicastério enorme, amplo, o âmbito mais conhecido é o das bênçãos, uma pequena dádiva que vai diretamente aos mais pobres. Quem faz o pedido contribui para o serviço da caridade. Há também a área médico-sanitária, com 2 clínicas na Praça São Pedro, dedicadas aos mais necessitados, muitas vezes sem documentos. 120 médicos voluntários e a possibilidade de realizar exames diagnósticos específicos para os mais pobres. Ainda a área de higiene, com chuveiros na Praça São Pedro e o acolhimento na Domus Maria, administrada pelas missionárias da Caridade. O Palácio Migliore, da comunidade de Santo Egídio, o dormitório na Via dei Penitencieri. Tudo isso gira em torno do cuidado aos mais vulneráveis, oferecendo-lhes assistência médica, um refeitório comunitário, banheiros e dormitório. Sobre os desafios do futuro, então, para o dicastério, os desafios, disse, são sempre colocados pelos mais pobres. Eles, os excluídos, os marginalizados, são o ponto de referência. É preciso entender como devemos enfrentar esse desafio. O que os mais pobres pedem especificamente? O que precisa ser organizado? Qual estrutura? Para então nos unirmos, caminharmos juntos com todos os colaboradores, nos ouvir mutuamente, ouvir os mais necessitados. Esses são desafios práticos de serviço que representam o sentido e a missão deste dicastério. Peregrinação da imagem e relíquia de Anchieta em diversas cidades do Brasil. A cidade de Bertioga será palco no próximo dia 17 de maio de um momento de profunda expressão de fé e cultura. A abertura oficial da peregrinação anual do grupo de devotos de São José de Anchieta, com a acolhida de uma relíquia do santo e apresentação de seu ícone. A iniciativa tem como objetivo fortalecer a devoção de São José de Anchieta, jesuíta, missionário e um dos principais evangelizadores do Brasil, por meio de uma proposta de catequese viva, encarnada e missionária, em sintonia com as diretrizes da Igreja no Brasil. A programação inclui momentos de oração, celebração e apresentação pública do ícone de São José de Anchieta, obra do artista plástico Sandro Bueno Justo, concebido como instrumento de evangelização e contemplação. O ícone, inspirado na tradição da arte sacra, traduz em imagem a espiritualidade, a missão e o legado do santo, favorecendo uma experiência de fé acessível e profunda. Outro destaque do evento é a presença da relíquia de São José de Anchieta, sinal concreto da comunhão da Igreja com seus santos. As relíquias, na tradição católica, não são objeto de veneração por si mesmas, mas remetem à vida santa daqueles que testemunharam o Evangelho de forma exemplar. Sua presença entre os fiéis é entendida como convite à conversão, à oração e ao seguimento de Cristo. O grupo de devotos de São José de Anchieta nasceu de forma espontânea e tem desenvolvido suas ações a partir dos estudos do padre César Augusto dos Santos, que faleceu em abril de 2025 e foi um dos responsáveis pela redação do programa brasileiro da Rádio Vaticano, vice-postulador da causa de canonização do santo e reconhecido como um de seus maiores estudiosos. O trabalho também conta com a colaboração formativa ligada ao Instituto para Missões Católicas do professor padre Altieres dos Santos. E após a abertura, ainda no dia 17 de maio, terá início a peregrinação pela cidade de Bertioga, levando a relíquia e o ícone a diferentes espaços, promovendo momentos de evangelização e encontro com a comunidade.
1: As Forças de Defesa de Israel emitiram novas ordens de evacuação na manhã desta quarta-feira para 7 aldeias localizadas no sul do Líbano. Os moradores de Mashouk, Jarjoua, Yanou, Burj al-Shamali, Al-Ouzié, Al-Faouka, Debaal e Abazié foram intimados a se afastarem pelo menos 1 quilômetro em antecipação a uma intervenção armada enérgica após violações do cessar-fogo pelo Hezbollah, alertou o porta-voz militar israelense Avishai Andrei. Ao mesmo tempo, fontes libanesas relataram ataques em Al-Jié e no distrito de Tiro, resultando em 8 vítimas, incluindo 2 crianças. Segundo a Save the Children, uma média de mais de 4 crianças foram mortas ou feridas por dia desde o início do cessar-fogo. As tropas israelenses entraram em algumas áreas da vila de Deir Mimas, às margens do rio Litani, explodindo uma estação de bombeamento de água movida à energia solar que abastece a cidade. Na terça-feira, 13 pessoas tiveram suas mortes confirmadas após ataques das Forças de Defesa de Israel, incluindo 2 paramédicos da Defesa Civil Libanesa na área de Nabatie, além da pessoa que eles tentavam socorrer e transportar para o hospital. Por sua vez, o Hezbollah lançou diversos foguetes e drones contra as tropas israelenses posicionadas no sul do Líbano. Um alvo aéreo suspeito foi interceptado. Na terça-feira, o grupo islamista teria lançado 25 ataques. As forças de paz da ONU, da missão UNIFIL, também relataram um aumento preocupante na atividade de drones, particularmente no setor ocidental, segundo o porta-voz adjunto do secretário-geral da ONU, Farhan Haqqi. Em nível diplomático, a solicitação que os negociadores libaneses levarão a Washington na segunda rodada de negociações diretas com Israel, agendada para esta quinta e sexta-feira, será por um cessar-fogo permanente e não por uma prorrogação da trégua atual, que expira à meia-noite desta quinta-feira. Fontes libanesas próximas à presidência relataram isso, enfatizando que este é um dos 5 pontos-chave que o Líbano pretende abordar. Ecologia Integral na Vida Familiar é o título do documento produzido em conjunto pelos Dicastérios para o Serviço do Desenvolvimento Humano Integral e para os leigos a vida e a família, a fim de transmitir o cuidado com a criação e a vida humana no seio da família. Um comunicado informa que teólogos, consultores e casais participaram da elaboração do texto, que visa acolher os apelos dos papas Francisco e Leão XIV para ouvir o clamor dos pobres e da terra e oferecer uma resposta concreta, colocando em prática os ensinamentos da exortação apostólica pós-sinodal Amoris Laetitia e da encíclica Laudato Si. Os valores que se formam e crescem na família constituem o terreno fértil de onde brota a vida da sociedade. As famílias são, portanto, fundamentais para desenvolver e transmitir o valor do cuidado com a nossa casa comum e com cada pessoa, escreve os cardeais Michael Czerny e Kevin Farrell, prefeito dos dois dicastérios, em sua introdução. Muitas famílias, continuam os dois purpurados, já vivem essa vocação com o coração aberto e com a esperança que é Cristo Jesus. Na família, aprendemos a doação de si, a paciência e a dedicação, a aceitação e a proteção da vida, para que ela possa florescer e se desenvolver plenamente, bem como a complementaridade e a reciprocidade, o intercâmbio intergeracional e a solidariedade com outras famílias, juntamente com a transmissão de conhecimentos e tradições. O documento oferece reflexões úteis para famílias, grupos eclesiais e leitores individuais para abordar os desafios ambientais atuais e promover o desenvolvimento integral de cada pessoa. A primeira parte reúne conceitos fundamentais baseados nos escritos mais significativos do Papa Francisco. A segunda contém capítulos temáticos que refletem 7 objetivos extraídos da Laudato Si: ouvir o clamor da terra, dos pobres e dos vulneráveis, promover uma economia ecológica, adotar estilos de vida adequados, ecologia integral e educação, espiritualidade ecológica numa perspectiva familiar e famílias que participam na vida comunitária. E assim chegamos ao final do nosso programa de hoje. Como sempre, agradecendo pelo carinho da sintonia, prometemos estar de volta amanhã neste mesmo horário, se Deus quiser. Você, como sempre, o nosso forte abraço e até lá.

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1: Amigas e amigos ouvintes, saudações sororais e fraternais, sintonizam a Rádio Vaticano a transmitir o seu programa em língua portuguesa para os ouvintes que nos escutam no continente africano e pelo mundo fora. Convosco hoje a microfone, Rui Saraiva e Filomeno Lopes. Num incisivo discurso pronunciado na Universidade La Sapienza de Roma, o Papa Leão XIV falou da vocação dos jovens de não se fecharem entre ideologias e fronteiras nacionais e fez uma dura crítica diante do aumento dos gastos militares. Não se chame de defesa, disse, um rearmamento que aumenta as tensões e a insegurança, empobrece os investimentos em educação e saúde, desmente a confiança na diplomacia e enriquece elites a quem nada importa o bem comum. O presidente da Conferência Episcopal de Moçambique e arcebispo metropolitano de Nampula, Dom Inácio Saúri, afirmou que o conflito armado em Cabo Delgado continua a preocupar a Igreja Católica no país, apesar da redução da atenção pública sobre a situação. Estes e outros os principais temas para desenvolver já, nesta nossa edição de hoje. Através de um telegrama, o Papa Leão XIV encarregou o secretário de Estado, Cardeal Pietro Parolin, de transmitir as suas cordiais saudações aos participantes da inauguração da 38ª edição do Salão Internacional do Livro de Turim, que se realiza de 14 a 18 de maio. Trata-se do maior evento literário da Itália, reunindo editores, autores e leitores para mais de 1.200 eventos. O tema desta edição, afirma o Pontífice, é particularmente significativo e atual. O mundo salvo pelas crianças. Numa época que parece sufocada pelo horror da guerra e pelo gelo da indiferença, as crianças, com a sua capacidade inata de olhar o mundo com olhos novos, acendem na sociedade uma luz de esperança. Leão XIV defende a necessidade de uma literatura que ajude a reconhecer a dignidade de cada pessoa, especialmente dos mais vulneráveis, e que se torne cada vez mais uma escola de fraternidade e de paz. Ao desejar que o evento suscite uma renovada consciência sobre a importância da cultura na construção do diálogo e da concórdia, o Sumo Pontífice invoca abundantes luzes celestiais sobre todos os que participarão do evento e de bom grado concede a bênção apostólica. Conclui-se o texto assinado pelo Cardeal Secretário de Estado Pietro Parolin. Como dizíamos num incisivo discurso pronunciado na manhã desta quinta-feira, dia 14 de maio, na Universidade La Sapienza de Roma, o Papa Leão XIV falou da vocação dos jovens de não se fecharem entre ideologias e fronteiras nacionais e fez uma dura crítica diante do aumento dos gastos militares. Não se chame de defesa, disse, um rearmamento que aumenta as tensões e a insegurança, empobrece os investimentos em educação e saúde, desmente a confiança na diplomacia e, sobretudo, enriquece elites a quem nada importa o bem comum. Mais pormenores com o colega Silvonei José.
2: O Papa Leão XIV pronunciou um discurso eloquente na manhã desta quinta-feira diante do corpo docente e discente na aula magna da Universidade La Sapienza de Roma. Trata-se da primeira visita do pontífice a essa renomada instituição, uma das mais prestigiosas e antigas da Europa, com 723 anos de fundação. Ao chegar, o Santo Padre rezou na Capela Universitária Divina Sapienza. Na sequência, saudou um grupo de estudantes. No prédio do reitorado, manteve um colóquio privado com a magnífica reitora Antonella Polimeni e assinou o livro de honra. Houve também inauguração de uma placa de recordação da visita, a saudação aos membros do Senado Acadêmico e aos funcionários da Universidade. Ainda houve tempo para conhecer a mostra La Sapienza e os Papas. Já na aula magna, Leão XIV falou dessa universidade como um polo de excelência em diversas disciplinas e enalteceu seu empenho em favor do direito ao estudo e manifestou seu apreço pelo acordo assinado entre o Instituto e a Diocese de Roma para a abertura de um corredor humanitário universitário com a Faixa de Gaza. E a primeira mensagem do pontífice foi dirigida aos estudantes. Imagino-os às vezes despreocupados, felizes com a própria juventude que, mesmo em um mundo conturbado e marcado por terríveis injustiças, lhes permite sentir que o futuro ainda está por escrever e que ninguém pode roubá-lo de vocês. Jovens como Santo Agostinho, irrequietos, como demonstram as centenas de perguntas que os estudantes dirigiram ao Papa. Esta inquietude, todavia, esconde também um lado triste. Muitos sofrem com a pressão das expectativas e a exigência de desempenho, exacerbando a competitividade.
3: Proprio questo malessere spirituale di molti giovani ci ricorda che non siamo la somma di quel che abbiamo, né una materia casualmente assemblata di un cosmo muto.
2: É justamente esse mal-estar espiritual de muitos jovens que nos lembra que não somos a soma do que possuímos, nenhuma matéria aleatoriamente agrupada de um cosmos mudo. Somos um desejo, não um algoritmo. E justamente essa dignidade conduz a duas perguntas. Uma de caráter existencial: quem sou? E a outra, relacional: que mundo estamos deixando? Sobre essa segunda questão, o pontífice se deteve de maneira mais contundente para responder que, infelizmente, se trata de mundo deformado pelas guerras e pelas palavras de guerra. Trata-se de uma contaminação da razão que, a partir do plano geopolítico, invade todas as relações sociais, explicou o Santo Padre. A simplificação que cria inimigos deve, portanto, ser corrigida. O grito "nunca mais a guerra" dos antecessores deve se aliar com o senso de justiça que habita o coração dos jovens, com a sua vocação de não se fecharem entre ideologias e fronteiras nacionais. Ao falar da ecologia e do aumento com os gastos militares, Leão XIV entrou no coração do seu discurso.
3: Non si chiami difesa un riarmo che aumenta tensione e insicurezza, depaupera di investimenti in educazione e salute, smentisce fiducia nella diplomazia, arricchisce elite cui nulla importa del bene comune.
2: Non si può chiamare di difesa un riarmamento che aumenta as tensões e a insegurança, empobrece os investimentos em educação e saúde, desmente a confiança na diplomacia e enriquece elites que nada se importam com o bem comum. É preciso, além disso, vigiar o desenvolvimento e aplicação da inteligência artificial nos âmbitos militar e civil, para que ela não retire a responsabilidade das escolhas humanas e não agrave a tragédia dos conflitos. O que está a acontecer na Ucrânia, em Gaza e nos territórios palestinos, no Líbano e no Irã, ilustra a evolução desumana da relação entre a guerra e as novas tecnologias, numa espiral de aniquilação. O estudo, a investigação e os investimentos devem seguir na direção oposta, que sejam um sim radical à vida. Sim à vida inocente, sim à vida jovem, sim à vida dos povos que clamam por paz e justiça.
3: In questo scenario, incoraggio soprattutto voi, cari giovani, a non cedere alla rassegnazione, trasformando invece l'inquietudine in profezia.
2: Eis então a exortação do Papa aos jovens: não ceder à resignação, transformando a inquietação em profecia. Estudar, cultivar e zelar pela justiça. Ser artesãos da verdadeira paz, usando a própria inteligência e coragem.
3: Insegnare è una forma di carità, quanto deve esserlo soccorrere un migrante in mare, un povero per la strada, una coscienza disperata.
2: Já os professores ouviram de Leão XIV palavras exaltantes ao comparar o ensino a uma forma de caridade. É como socorrer um migrante no mar, um pobre na rua, uma consciência desesperada. Trata-se de amar sempre e em todas as circunstâncias a vida humana, de valorizar suas possibilidades, de modo a falar ao coração dos jovens, sem se concentrar apenas em seus conhecimentos. Ensinar torna-se, então, testemunhar valores com a vida. É cuidado com a realidade, é senso de acolhimento para com o que ainda não se compreende, e dizer a verdade. O conhecimento, acrescentou o Papa, não serve apenas para alcançar objetivos profissionais, mas para discernir quem se é. E o Papa então concluiu: a minha visita pretende ser um sinal de uma nova aliança educativa entre a Igreja, que está em Roma, e esta prestigiosa universidade, que nasceu e cresceu precisamente no seio da Igreja.
3: Assicuro a tutti voi il ricordo nella preghiera e di cuore invoco sull'intera comunità della Sapienza la benedizione del Signore.
2: Asseguro a todos vocês que os terei presentes em minhas orações e de todo o coração invoco sobre toda a comunidade de la Sapienza a bênção do Senhor.
1: Reconhecer as próprias quedas e esquecimentos em relação a Deus que, no fundo do nosso ser, se sabe ser o único capaz de acontentar os desejos e aplacar as nossas inquietações interiores. Portanto, voltar-se para o Senhor com a ousadia de quem pede proximidade para realizar o projeto de um mundo novo, onde reinem a paz e a unidade, habitado por uma multidão de homens e, ainda assim, um só homem, porque, embora havendo muitos cristãos, um só é o Cristo. Esses são alguns dos temas abordados pelo Papa Leão XIV na mensagem em vídeo publicada nesta quinta-feira, dia 14 de maio, por ocasião do evento ecumênico de oração The Kingdom Come, Venha o Teu Reino. O nome se refere ao movimento que nasceu em 2016 a partir de um convite estendido à Igreja da Inglaterra pelos arcebispos de Canterbury e New York. Ao longo dos anos, evoluiu uma iniciativa internacional que convida cristãos de todo o mundo a rezar para que cada vez mais pessoas conheçam Jesus. O pontífice situa a sua reflexão precisamente nesse sentido, recordando a invocação do Advento. Vem Emmanuel. Com grande urgência pedimos o cumprimento da profecia de Isaías, o nascimento de Emmanuel, cujo nome significa Deus conosco. Uma oração que se torna cada vez mais urgente porque é forte o desejo de sermos salvos dos nossos pecados, da nossa insensatez e de tudo o que nos possa fazer mal. Ademais, é invocada a presença do Senhor para curar o que está desperdiçado dentro de nós e no mundo. Desejamos que Ele cure o que está despedaçado dentro de nós e aquilo que está despedaçado no nosso mundo. Mesmo sabendo que Deus é onipotente e transcendente, tenhamos a ousadia de lhe pedir que esteja verdadeiramente conosco, não distante, mas próximo. Sejamos bastante audazes para clamar com o profeta: quem dera fendesses os céus e descesses.
4: Um ano de pontificado, de Francisco a Leão. A análise é do sacerdote português e professor de teologia Jorge Teixeira da Cunha, numa iniciativa da Agência Eclésia. Eu sou Rui Saraiva e esta é a rubrica Sal da Terra, Luz do Mundo.

0: numa entrevista concedida ao jornalista Otávio Carmo para o programa rádio da Agência Eclésia, no âmbito do ciclo de Francisco a Leão. O padre Jorge Teixeira da Cunha analisa o legado do Papa Francisco e o primeiro ano de Leão XIV. Francisco fez descer o serviço de Pedro à terra, diz o professor de Teologia da Universidade Católica Portuguesa.
1: Eu creio que o pontificado do Papa Francisco foi um pontificado muito marcante. Eu creio que ele introduziu um estilo que vai ficar para todo sempre, porque ele, de certo modo, colocou o papado e o serviço de Pedro na nossa... desceu à terra, aquilo tudo. Desceu à terra e, portanto, isso vai ficar para todo sempre. Nunca mais nenhum Papa pode desempenhar o papel de Pedro com todo aquele conjunto de circunstâncias que fazia dele um ser humano fora da humanidade. Não, o Francisco fez de ser o serviço de Pedro à terra e, portanto, ele é um de nós que está no centro da nossa vida. Portanto, ele não quis ser diferente do que era antes, não quis modificar o seu estilo de pessoa. Ele foi Papa como era bispo e como tinha sido padre e como tinha sido um ser humano. Isso é a grandeza dele. Ele era simultaneamente próximo do centro da Igreja, próximo de Deus, se quiser, e também próximo dos outros. Ele manteve sempre o seu estilo de quem andava no autocarro, quem usava os mesmos sapatos, quem pagava a sua conta no hotel. E isso foi uma desmontagem, uma desconstrução da ideia do papado, que eu acho que vai ficar para todo sempre. Nunca mais nenhum Papa pode usar a tiara, pode usar todos aqueles adereços. Isso é o legado dele, portanto, é o legado dele. Ele não fez do seu serviço de Pedro uma coisa artificial, fez dela uma coisa sobrenatural, e uma coisa natural ao mesmo tempo, que é aquilo, é o lugar onde nós estamos, é o lugar onde Deus nos encontra. E, portanto, isso é que eu acho que é o mais importante dele, foi essa mudança de estilo, essa humanização do papado, no sentido bom desta expressão, no sentido de que a humanização significa encarnação. Deus foi que inaugurou a encarnação. Nós não sabíamos o que isso era. E, portanto, o Francisco fez isso de uma maneira exemplar. E todos os outros aspectos do seu pontificado têm de ser lidos, acho eu, a essa imagem. Portanto, ele não quis nenhuma representação da vida. Ele quis a vida simplesmente. Não quis nenhuma ostentação, no sentido...

0: Vem-nos o Papa Leão, que por um lado é das periferias da América Latina, mas também podemos dizer que era das periferias da elite, não é? Ele é um norte-americano do país que tem sido o mais poderoso do mundo, que talvez esteja agora em causa, e portanto esse aspecto é também de ter em conta. Ele não vem só do mundo periférico, vem também do centro do mundo. Isso pode ser uma vantagem para ele. E, portanto, ele tem mostrado que não, ele não quis repetir, de certo modo, o Francisco, não, mostrou que ele queria romper, portanto, todas as tensões que havia, que queria ser um Papa diferente, que não queria imitar, e fez muito bem, fez isso muito bem. Portanto, este aqui tem-se preocupado principalmente com manter a unidade da Igreja, acho que sim, rebentaram-lhe nas mãos alguns problemas, não é? Esses problemas das periferias de litúrgicas que querem
1: Sim.
0: reivindicar os seus direitos. Ele tem conduzido esse processo com sabedoria. Tudo bem, nenhum Papa quer um cisma no seu pontificado. E, portanto, ele tem-se esforçado de todo modo. Não sei se os outros também se têm esforçado da mesma maneira. Eu creio que ele tem-se esforçado mais do que os outros. Portanto, ele tem feito essa tarefa de tentar manter o tecido eclesial inconsútil, como se diz, da túnica do Cristo,
1: Sim,
0: ter mantido não dividido, e portanto tem feito todo o esforço para isso. Eu admiro muito por isso. Tem-se mantido muito de pé. Eu acho que ele tem feito um trabalho de dizer aos grandes do mundo: sim, eu estou aqui, não estou como prevósito, eu estou como Pedro, estou como servidor de Pedro e continuador de Pedro, e portanto, aquele que diz, é como Pedro da primeira hora, diz: é mais importante obedecer a Deus do que aos homens, e portanto, tem-no feito com muita clareza, com muita. Com uma coragem e com uma serenidade. Portanto, ele não se tem posto em bicos de pés, de maneira nenhuma, diante dos grandes da terra, mas tem dito: estou aqui, se quiserem pleitear comigo, estou aqui. Depois, enquanto ele ainda não produziu muitos textos, mas os textos dele, para mim, são muito interessantes do ponto de vista da ética social. E nisso aí ele continua com o Francisco, sim, continua a linha do Francisco. Ele diz: o ponto de vista do pensamento da Igreja começa sempre no pobre. No pobre, certamente no pobre sociológico, mas para lá disso. O pobre é o Cristo em primeiro lugar. No pobre da Carta aos Filipenses, naquele que desceu à nossa condição, à condição de escravo, e aí nos encontrou. E portanto, é isso aí. Se formos ver a primeira exortação que ele criou sobre o pobre, se virmos a mensagem do Dia Mundial dos Pobres, são textos que não sei quem lhes ajudou a escrever, mas são textos de grandíssima valia, porque se situam nessa plataforma abaixo da qual nós não podemos descer, ou na plataforma em que Deus nos encontra e nós encontramos Deus, que é o lugar, não é o lugar da pobreza, não temos outra palavra, mas é o lugar da indigência existencial diante da qual Deus clama por nós e nós clamamos por Deus. E, portanto, nesse ponto, ele tem-nos orientado muito bem. E, portanto, o Papa Leão tem desempenhado um papel que tem, olha, que tem levado aos quatro cantos do mundo, foi agora à África. Foi à África e testemunhou isso. Portanto, ele resolveu ir ao continente africano, que é um continente de grandes virtualidades para o continente. A África ensina-nos algumas coisas, ensina-nos a fé em Deus como fator importantíssimo da nossa humanidade, ensina-nos o valor da família, mas ele também foi dizendo que é necessário que a fé em Deus seja purificada. Todos os elementos que ele disse agora em Angola, precisamente. Temos de purificar a fé da superstição, temos de melhorar a família, porque a África tem a grandeza da família, mas tem alguns problemas com a família também. Tem o problema da mulher, tem o problema da criança, tem várias coisas que funcionam mal na família africana. E, portanto, é necessário. A África é um continente de uma reserva inesgotável de humanidade, mas que é um continente que tem de se confrontar com o Evangelho, tem de se confrontar com o Evangelho e tem de perceber que, portanto, as suas representações da vida não são definitivas.

0: e tem de se abrir continuamente ao Evangelho que nos eleva, que nos orienta, que nos abre perspectivas insuspeitadas, não é? Portanto, o Papa Leão tem feito isso de maneira muito excelente.
1: Era o padre Jorge Teixeira da Cunha que analisou, para a Agência Eclésia, o legado do Papa Francisco e o primeiro ano do Papa Leão. 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
2: O presidente da Conferência Episcopal de Moçambique e arcebispo metropolitano de Nampula, Dom Inácio Sauri, afirmou que o conflito armado em Cabo Delgado continua a preocupar a Igreja Católica no país, apesar da redução da atenção pública sobre a situação. De Nampula, Cremildo Alexandre.
3: Falando em entrevista à Rádio Vaticano, à margem da recente Assembleia Plenária dos Bispos Moçambicanos, realizada em Maputo, Dom Inácio Sauri sublinhou que a violência permanece ativa no norte do país. Segundo Dom Inácio Sauri, esta realidade exige atenção contínua das autoridades nacionais e solidariedade para com as populações afetadas.
4: O que se disse é que, de fato, o conflito continua, mesmo se aparentemente não se fala muito e praticamente, como sabem, só se fala quando há um ataque estrondoso, como agora o ataque da missão de mesa, não é? Mas de fato o conflito está presente e, portanto, merece toda a nossa atenção, merece a atenção em particular, né, das autoridades do país, aqueles que têm, digamos, nas suas mãos a responsabilidade de defender este povo. E, portanto, é esta abordagem do problema, que o problema ainda é real e que precisa de ser resolvido.
3: O drama vivido em Cabo Delgado esteve igualmente no centro da peregrinação da infância e adolescência missionária da Arquidiocese de Nampula, realizada no último final de semana no Santuário Maria Mãe do Redentor de Mekanta. Centenas de crianças participaram no encontro missionário presidido por Dom Inácio Sauri, marcado por momentos de oração, celebração e apelos à paz. Durante a celebração, um dos destaques foi o repúdio aos recentes ataques contra missões e comunidades cristãs em Cabo Delgado.
5: A Virgem Maria, quando apareceu às crianças, uma das coisas que disse, né? Ele disse rezar, fazer penitência para que o mundo se converta, mas também disse: você deve aprender a ler e escrever. Lembra disso, não é? Ler, escrever, estudar. É por isso que nós ficamos tristes quando vimos dizer que queimaram a escolinha. Como é que queimam a escolinha? As crianças precisam de estudar.
3: Na mensagem apresentada durante a peregrinação, os participantes apelaram ao fim dos ataques e pediram paz para as famílias afetadas pelo terrorismo no norte de Moçambique.
6: Condenamos com todas as nossas forças energia e destruição da escolinha dos nossos amiguinhos de mesa. E apelamos que parem de destruir o futuro dos nossos amiguinhos, que é também o nosso futuro. Vós, destruidores da escolinha de mesa, nunca gostarias que destruíssem a escolinha dos vossos filhos. Por favor, parem de destruir as nossas escolinhas.
3: A Igreja Católica continua a insistir na necessidade de diálogo, reconciliação e proteção da dignidade humana, num contexto em que milhares de famílias permanecem marcadas pela insegurança e deslocamento forçado em Cabo Delgado. De Nampula, Moçambique, para a Rádio Vaticano, Cremil Alexandre.
2: E ponto final nesta nossa edição de hoje. Nós voltamos amanhã, sempre à mesma hora. Fiquem bem e até amanhã, se Deus quiser. Ali, Laudetur Jesus Christus.

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1: Bom dia. Esse é o Boletim de Notícias da Rádio Vaticano, Vatican News, em língua portuguesa, nesta sexta-feira, 15 de maio, nos estúdios Silvana e José. A luta contra drogas e crime organizado também passa pela reeducação dos infratores. O Papa recebeu hoje no Vaticano participantes da segunda conferência interparlamentar sobre a luta contra o crime organizado. Andressa Colé.
2: Good morning, everyone, and welcome.
3: O Papa Leão XIV recebeu na manhã desta sexta-feira no Vaticano os participantes da segunda conferência interparlamentar sobre a luta contra o crime organizado na regional da Organização para a Segurança e Cooperação na Europa, que atua em mais de 50 países, pela promoção da paz e da justiça em três dimensões: política militar, econômica, ambiental e humana. O evento de 2 dias em Roma, na Câmara dos Deputados, é destinado à grave e urgente batalha contra o flagelo das drogas ilícitas, recordou o pontífice logo no início do discurso na Sala Clementina, a cerca de 120 pessoas presentes, entre parlamentares, especialistas do setor e representantes dos países da organização. Prevenir e combater o crime organizado é essencial para a construção de sociedades seguras, justas e estáveis. Com profunda esperança e preocupação pastoral, Leão XIV enalteceu o testemunho da determinação coletiva de enfrentar um fenômeno que sustenta redes criminosas e põe em risco o próprio futuro de nossas sociedades. A própria Santa Sé, continuou ele, está firmemente convencida de que o Estado de Direito, a prevenção do crime e a justiça penal devem avançar juntos em união. Leão XIV disse que a implementação das leis continua sendo indispensável para o desenvolvimento humano integral e não o contrário, com a violação da dignidade e dos direitos das pessoas. Por isso, a prevenção e a resposta às atividades criminosas estão intimamente relacionadas com o respeito e a proteção dos direitos humanos universais. Isso requer não apenas os esforços das autoridades responsáveis pela aplicação da lei, mas também o envolvimento da sociedade em geral, tanto no âmbito nacional quanto no internacional.
2: In this regard, the Holy See wholeheartedly supports every initiative.
3: Nesse sentido, a Santa Sé apoia plenamente todas as iniciativas que visem estabelecer um sistema de justiça penal eficaz, justo, humano e credível, capaz de prevenir e combater a produção e o tráfico de drogas ilícitas. Reconhecendo que a verdadeira justiça não pode se contentar apenas com a punição, tais esforços devem igualmente adotar abordagens marcadas pela perseverança e pela misericórdia, voltadas para a reeducação e a plena reintegração dos infratores no tecido social. O mesmo respeito pela dignidade inerente a cada pessoa, inclusive aquelas que cometeram crimes, exclui o uso da pena de morte, da tortura e de toda a forma de punição cruel ou degradante. São necessários, então, aprofundou o pontífice, redescobrir a dignidade dada por Deus através de programas multidisciplinares que se sobrepõem a medidas puramente repressivas e que não conseguem libertar os indivíduos escravizados pelo vício. Essa abordagem pode vir através de tratamento médico, de apoio psicológico e de reabilitação sustentada. Além disso, Leão XIV fez questão de enfatizar que a educação é a chave para a prevenção, sobretudo nesta época de redes sociais que transmitem conteúdos que banalizam os riscos da dependência. Por constituir a base do desenvolvimento humano integral, a educação na família e na escola ajuda a capacitar crianças e jovens a reconhecer a profunda devastação causada pelas drogas. A própria conferência realizada em Roma pode produzir frutos importantes de cooperação transnacional, prevenção eficaz e esperança genuína, acrescentou o Papa ao finalizar.
2: The Catholic Church, through its many institutions around the world,
3: a Igreja Católica, por meio de suas numerosas instituições em todo o mundo e com base em sua longa experiência no acompanhamento das pessoas afetadas pela dependência química, está pronta para aprofundar ainda mais seu vínculo de cooperação frutífera com a sociedade civil. Juntos, num espírito de respeito mútuo e responsabilidade compartilhada, podemos promover políticas que sirvam verdadeiramente ao bem comum e à dignidade inalienável de cada ser humano.
2: Thank you.
1: O Papa Leão XIV pronunciou um discurso eloquente na manhã desta quinta-feira diante do corpo docente e discente na Aula Magna da Universidade La Sapienza de Roma. Trata-se da primeira visita do pontífice a essa renomada instituição, uma das mais prestigiosas e antigas da Europa, com 723 anos de fundação. Ao chegar, o Santo Padre rezou na Capela Universitária Divina Sapienza. Na sequência, saudou um grupo de estudantes. No prédio do reitorado, manteve um colóquio privado com a magnífica reitora Antonella Polimeni e assinou o livro de honra. Houve também inauguração de uma placa de recordação da visita, a saudação aos membros do Senado Acadêmico e aos funcionários da universidade. Ainda houve tempo para conhecer a mostra La Sapienza e os Papas. Já na aula magna, Leão XIV falou dessa universidade como um polo de excelência em diversas disciplinas e enalteceu seu empenho em favor do direito ao estudo e manifestou seu apreço pelo acordo assinado entre o Instituto e a Diocese de Roma para a abertura de um corredor humanitário universitário com a Faixa de Gaza. E a primeira mensagem do pontífice foi dirigida aos estudantes. Imagino-os às vezes despreocupados, felizes com a própria juventude que, mesmo em um mundo conturbado e marcado por terríveis injustiças, lhes permite sentir que o futuro ainda está por escrever e que ninguém pode roubá-lo de vocês. Jovens como Santo Agostinho, irrequietos, como demonstram as centenas de perguntas que os estudantes dirigiram ao Papa. Esta inquietude, todavia, esconde também um lado triste. Muitos sofrem com a pressão das expectativas e a exigência de desempenho, exacerbando a competitividade.
4: Proprio questo malessere spirituale di molti giovani ci ricorda che non siamo la somma di quel che abbiamo, né una materia casualmente assemblata di un cosmo muto.
1: É justamente esse mal-estar espiritual de muitos jovens que nos lembra que não somos a soma do que possuímos, nenhuma matéria aleatoriamente agrupada de um cosmos mudo. Somos um desejo, não um algoritmo. E justamente essa dignidade conduz a duas perguntas. Uma de caráter existencial: quem sou? E a outra, relacional: que mundo estamos deixando? Sobre essa segunda questão, o pontífice se deteve de maneira mais contundente para responder que, infelizmente, se trata de mundo deformado pelas guerras e pelas palavras de guerra. Trata-se de uma contaminação da razão que, a partir do plano geopolítico, invade todas as relações sociais, explicou o Santo Padre. A simplificação que cria inimigos deve, portanto, ser corrigida. O grito "nunca mais a guerra" dos antecessores deve se aliar com o senso de justiça que habita o coração dos jovens, com a sua vocação de não se fecharem entre ideologias e fronteiras nacionais. Ao falar da ecologia e do aumento com os gastos militares, Leão XIV entrou no coração do seu discurso.
4: Non si chiami difesa un riarmo che aumenta tensioni e insicurezza, depaupera gli investimenti in educazione e salute, smentisce fiducia nella diplomazia, arricchisce elite cui nulla importa del bene comune.
1: Não se pode chamar de defesa um rearmamento que aumenta as tensões e a insegurança, empobrece os investimentos em educação e saúde, desmente a confiança na diplomacia e enriquece elites que nada se importam com o bem comum. É preciso, além disso, vigiar o desenvolvimento e aplicação da inteligência artificial nos âmbitos militar e civil, para que ela não retire a responsabilidade das escolhas humanas e não agrave a tragédia dos conflitos. O que está a acontecer na Ucrânia, em Gaza e nos territórios palestinos, no Líbano e no Irã, ilustra a evolução desumana da relação entre a guerra e as novas tecnologias, numa espiral de aniquilação. O estudo, a investigação e os investimentos devem seguir na direção oposta, que sejam um sim radical à vida. Sim à vida inocente, sim à vida jovem, sim à vida dos povos que clamam por paz e justiça.
5: O Haiti permanece preso em uma espiral de violência cada vez mais descontrolada, na qual confrontos entre gangues armadas, operações policiais e o colapso progressivo das instituições estão transformando diversas regiões do país caribenho em um território fragmentado e instável, em grande parte fora do controle do Estado. Nos últimos dias, a situação se deteriorou ainda mais com novas ondas de ataques que forçaram o fechamento de serviços essenciais e a evacuação de instalações de saúde, em um contexto já marcado por uma grave emergência humanitária e deslocamento contínuo de civis. Centenas de pessoas fugiram de alguns bairros da capital, Porto Príncipe, devido a confrontos entre grupos armados que deixaram pelo menos 40 feridos. A informação foi confirmada pelo escritório haitiano da Organização Humanitária Médicos Sem Fronteiras, que decidiu evacuar temporariamente um de seus hospitais até segunda ordem, evidenciando como até mesmo as instalações de saúde estão agora expostas ao risco direto de violência. A emergência de segurança está intrinsecamente ligada a uma crise humanitária crescente. Milhares de famílias foram deslocadas, muitas delas forçadas a viver em abrigos improvisados ou a se mudar repetidamente para escapar da violência contínua. Em diversos bairros da capital, a presença policial parece intermitente ou insuficiente, enquanto gangues continuam disputando o controle de cruzamentos estratégicos, rotas de comunicação e áreas residenciais. De acordo com o último relatório do Escritório Integrado das Nações Unidas para o Haiti, a instabilidade no país já causou pelo menos 1.642 mortes e 745 feridos em 2026. Esses números confirmam a extensão da escalada da violência e a dificuldade das autoridades em restabelecer a ordem. O primeiro-ministro Alix Didier reiterou que o Estado não cederá ao medo ou à intimidação, garantindo que todos os recursos necessários serão mobilizados para neutralizar os grupos criminosos, desmantelar suas redes e restaurar a segurança pública. Quase 5 anos após o assassinato do presidente Jovenel Moïse, o Haiti parece cada vez mais marcado por um vácuo de poder que não foi preenchido por uma estabilidade política duradoura. Nesse cenário dramático, as gangues estenderam progressivamente sua influência por grandes áreas do país, enquanto a população está cada vez mais exposta a assassinatos, sequestros, deslocamentos em massa e violência generalizada, tornando o cotidiano um estado de emergência constante.

0: 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Olá, amigos de todo o Brasil e do continente africano, estamos juntos com o noticiário da Rádio Vaticano, Vatican News, em língua portuguesa, nesta sexta-feira, 15 de maio, trazendo as últimas notícias do Papa, da Igreja e do mundo. Nos estúdios Silvone José, com assessoria técnica de Daniele Giorgi. Uma saudação a você no Brasil e nos países de língua portuguesa. Tempo nublado na cidade do Vaticano e a temperatura em torno dos 20 graus Celsius na Praça São Pedro. E vamos aos destaques do programa de hoje. Papa, a luta contra drogas e crimes organizados passa pela reeducação dos infratores. O Papa recebe parlamentares envolvidos nessa questão. Entre tropeços e esquecimento, só Deus pode aplacar nossa inquietação. A mensagem em vídeo para um evento ecumênico de oração de Kingdom Come, venha o teu reino. E o Papa enfatiza o desejo e a ousadia de pedir a proximidade do Senhor em oração. Fogo na história, as grandes civilizações africanas, países africanos que nunca foram colonizados. Padre José Inácio, do Instituto Histórico Redentorista. No Líbano, 200 crianças morreram desde o início da guerra e sobe para 24 o número de mortos em ataque russo contra Kiev. Bom dia mais uma vez a você. E hoje o nosso santo é Santo Isidoro, lavrador e confessor. Bom dia, Camila Moraes.
1: Bom dia, Silvonei José. Bom dia a todos os nossos ouvintes nesta sexta-feira. Isidoro nasceu em Madrid, na Espanha, em 1080. Era um modesto lavrador e trabalhava como empregado. Seu patrão o apreciava muito por sua vontade de trabalhar e sua retidão. Sem se importar com a sua pobreza, Isidoro cumpria rigorosamente os seus deveres de empregado, conciliando-se com contínuas orações e contemplação, acompanhados com sublimes atos de caridade. Por isso, atingiu exímia santidade. Santo Isidoro foi canonizado em 1622 e ele é o padroeiro da cidade de Madrid, capital da Espanha.
0: Papa, a luta contra drogas e crime organizado que passa pela reeducação dos infratores. Audiência do Santo Padre hoje a parlamentares. Andressa Colé.
2: Good morning, everyone, and welcome.
3: O Papa Leão XIV recebeu na manhã desta sexta-feira no Vaticano os participantes da segunda conferência interparlamentar sobre a luta contra o crime organizado na regional da Organização para a Segurança e Cooperação na Europa, que atua em mais de 50 países, pela promoção da paz e da justiça em três dimensões: política militar, econômica, ambiental e humana. O evento de 2 dias em Roma, na Câmara dos Deputados, é destinado à grave e urgente batalha contra o flagelo das drogas ilícitas, recordou o pontífice logo no início do discurso na Sala Clementina, a cerca de 120 pessoas presentes, entre parlamentares, especialistas do setor e representantes dos países da organização. Prevenir e combater o crime organizado é essencial para a construção de sociedades seguras, justas e estáveis. Com profunda esperança e preocupação pastoral, Leão XIV enalteceu o testemunho da determinação coletiva de enfrentar um fenômeno que sustenta redes criminosas e põe em risco o próprio futuro de nossas sociedades. A própria Santa Sé, continuou ele, está firmemente convencida de que o Estado de Direito, a prevenção do crime e a justiça penal devem avançar juntos em união. Leão XIV disse que a implementação das leis continua sendo indispensável para o desenvolvimento humano integral e não o contrário, com a violação da dignidade e dos direitos das pessoas. Por isso, a prevenção e a resposta às atividades criminosas estão intimamente relacionadas com o respeito e a proteção dos direitos humanos universais. Isso requer não apenas os esforços das autoridades responsáveis pela aplicação da lei, mas também o envolvimento da sociedade em geral, tanto no âmbito nacional quanto no internacional.
2: In this regard, the Holy See wholeheartedly supports every initiative.
3: Nesse sentido, a Santa Sé apoia plenamente todas as iniciativas que visem estabelecer um sistema de justiça penal eficaz, justo, humano e credível, capaz de prevenir e combater a produção e o tráfico de drogas ilícitas. Reconhecendo que a verdadeira justiça não pode se contentar apenas com a punição, tais esforços devem igualmente adotar abordagens marcadas pela perseverança e pela misericórdia, voltadas para a reeducação e a plena reintegração dos infratores no tecido social. O mesmo respeito pela dignidade inerente a cada pessoa, inclusive aquelas que cometeram crimes, exclui o uso da pena de morte, da tortura e de toda a forma de punição cruel ou degradante. São necessários, então, aprofundou o pontífice, redescobrir a dignidade dada por Deus através de programas multidisciplinares que se sobrepõem a medidas puramente repressivas e que não conseguem libertar os indivíduos escravizados pelo vício. Essa abordagem pode vir através de tratamento médico, de apoio psicológico e de reabilitação sustentada. Além disso, Leão XIV fez questão de enfatizar que a educação é a chave para a prevenção, sobretudo nesta época de redes sociais que transmitem conteúdos que banalizam os riscos da dependência. Por constituir a base do desenvolvimento humano integral, a educação na família e na escola ajuda a capacitar crianças e jovens a reconhecer a profunda devastação causada pelas drogas. A própria conferência realizada em Roma pode produzir frutos importantes de cooperação transnacional, prevenção eficaz e esperança genuína, acrescentou o Papa ao finalizar.
2: The Catholic Church, through its many institutions around the world,
3: a Igreja Católica, por meio de suas numerosas instituições em todo o mundo e com base em sua longa experiência no acompanhamento das pessoas afetadas pela dependência química, está pronta para aprofundar ainda mais seu vínculo de cooperação frutífera com a sociedade civil. Juntos, num espírito de respeito mútuo e responsabilidade compartilhada, podemos promover políticas que sirvam verdadeiramente ao bem comum e à dignidade inalienável de cada ser humano.
2: Thank you.
0: Através de um telegrama, o Papa Leão XIV encarregou o secretário de Estado, cardeal Pietro Parolin, de transmitir suas cordiais saudações aos participantes da inauguração da 38ª edição do Salão Internacional do Livro de Turim, que se realiza de 14 a 18 de maio. Trata-se do maior evento literário da Itália, reunindo editores, autores e leitores para mais de 1.200 eventos. O tema dessa edição, afirma o pontífice, é particularmente significativo e atual: o mundo salvo pelas crianças. Numa época, escreveu o Papa, que parece sufocada pelo horror da guerra e pelo gelo da indiferença, as crianças, com sua capacidade inata de olhar o mundo com os olhos novos, acendem na sociedade uma luz de esperança. Leão XIV defende a necessidade de uma literatura que ajude a reconhecer a dignidade de cada pessoa, especialmente dos mais vulneráveis, e que se torne cada vez mais uma escola de fraternidade e de paz. Ao desejar que o evento suscite uma renovada consciência sobre a importância da cultura na construção do diálogo e da concórdia, o Sumo Pontífice invoca abundantes luzes celestiais sobre todos os que participarão do evento e, de bom grado, concede a bênção apostólica. Conclui o texto. Leão 14. Entre tropeços e esquecimentos, só Deus pode aplacar nossa inquietação. Reconhecer as próprias quedas e esquecimentos em relação a Deus, que no fundo do nosso ser sabe ser o único capaz de acontentar os desejos e aplacar nossas inquietações interiores. Portanto, voltar-se para o Senhor com a ousadia de quem pede proximidade para realizar o projeto de um mundo novo, onde reinem a paz e a unidade, habitado por uma multidão de homens, e ainda assim, um só homem, porque embora havendo muitos cristãos, um só é o Cristo. Esses são alguns dos temas abordados pelo Papa Leão XIV na mensagem em vídeo publicada nesta quinta-feira por ocasião do evento ecumênico de oração The Kingdom Come, Venha o Teu Reino. O nome se refere ao movimento que nasceu em 2016 a partir de um convite estendido à Igreja da Inglaterra pelos arcebispos de Canterbury e York. Ao longo dos anos, evoluiu para uma iniciativa internacional que convida cristãos de todo o mundo a rezar para que cada vez mais pessoas conheçam Jesus. O pontífice situa a sua reflexão precisamente neste sentido, recordando a invocação do Advento. Vem, Emmanuel. Com grande urgência, disse o Papa, pedimos o cumprimento da profecia de Isaías, o nascimento de Emmanuel, cujo nome significa Deus conosco. Uma oração que se torna cada vez mais urgente, porque é forte o desejo de sermos salvos dos nossos pecados, da nossa insensatez e de tudo o que nos possa fazer mal. Ademais, é invocada a presença do Senhor para curar o que está despedaçado dentro de nós e no mundo. Desejamos, continua o Papa, que Ele cure o que está despedaçado dentro de nós e aquilo que está despedaçado em nosso mundo. Mesmo sabendo que Deus é onipotente e transcendente, tenhamos a ousadia de lhe pedir que esteja verdadeiramente conosco, não distante, mas próximo. Sejamos bastante audazes para clamar com o profeta. Quem dera, fendesses os céus e descesses. Do Advento passa-se então para o tempo pascal, quando é cantado o Aleluia, reconhecendo a ressurreição de Deus conosco. Uma alegria que, ao lermos os Evangelhos, nos recorda como mesmo aqueles mais próximos de Jesus nem sempre conseguiam reconhecê-lo nos dias que se seguiram à ressurreição. No entanto, ele estava verdadeiramente presente.
4: And Jesus is still present, for when he returned to the Father's side, he did not leave us orphans. He remains with us through the gift of the Holy Spirit, and we encounter him in a variety of ways, for he is always truly present in the church.
0: E Jesus ainda está presente, continuou o Papa, porque quando voltou para o Pai, não nos deixou órfãos. Ele permanece conosco pelo dom do Espírito Santo, e nós o encontramos de diversas maneiras, porque ele está sempre, verdadeiramente, presente na Igreja. Cristo é tudo para nós, afirma o Papa, enfatizando como nele encontramos o sentido e a plenitude da vida. Não é algo sobre o qual possamos nos calar, adverte, mas sim uma boa nova a ser compartilhada. Deus está conosco e nós que o encontramos somos chamados a falar dele aos outros. Por fim, reconhecendo a importância de rezar para que cada vez mais pessoas conheçam o amor salvador e libertador de Deus revelado em Jesus, Leão XIV conclui recordando algumas palavras proferidas em sua homilia na Vigília Pascal, na Basílica de São Pedro. Como as mulheres que correram para anunciar a notícia aos seus irmãos, nós também queremos partir, levar a todos a boa nova de que Jesus ressuscitou e que com a sua força, ressuscitados com ele, também nós podemos dar vida a um novo mundo de paz e unidade, como uma multidão de homens. E, no entanto, um só homem, pois embora haja muitos cristãos, apenas um Cristo.

0: Foco na História. Conhecendo melhor o continente africano. Padre José Inácio de Medeiros, do Instituto Histórico Redentorista. Países africanos que nunca foram colonizados.
1: Para quem conhece um pouco de história, sabe que a maior parte do mundo já foi colonizado, em especial pela Europa. Primeiro veio a colonização da América, depois da Oceania, depois da Ásia e, por último, veio a colonização da África. E quando falamos em África, já publicamos aqui nesta coluna 25 textos e gravamos 25 áudios, o continente foi retalhado pelas grandes potências europeias que formaram diversas colônias. Mas existem dois países que apresentam uma grande novidade, porque nunca foram colonizados. O continente africano é formado hoje por 54 países reconhecidos pelas Nações Unidas, sendo o continente com o maior número de países do mundo, distribuídos em 5 regiões principais: Norte, Meridional ou Sul, Central, Ocidental e Oriental. Até o fim do século XIX, a maior parte do continente africano era desconhecida, principalmente a região central deste continente. As grandes potências europeias da época, com exceção de Portugal, estavam até então mais focadas em suas colônias da Ásia. Em 1885, foi realizada a Conferência de Berlim, que leva esse nome por ser a cidade alemã o lugar de sua realização. Um dos objetivos desta reunião entre as potências europeias era de se reorganizar o mapa geográfico do mundo. Para isto, era preciso fazer a divisão e partilha da África entre essas nações colonizadoras. Ao final da referida conferência, praticamente todo o continente africano já havia sido repartido em colônias e pertenciam às potências europeias. Mas, no entanto, havia apenas 2 países que permaneceram independentes: a Etiópia e a Libéria. A Etiópia era um país bem antigo e independente, possuindo uma bem-sucedida relação com outros países. Fato curioso é que, em 1896, a Itália, que também havia ganho alguns poucos territórios no continente africano durante a conferência, subestimou a Etiópia tentando colonizá-la. Porém, ao invadir o país africano, foi repelida e sofreu uma derrota que chamou a atenção do mundo inteiro na época, pelo fato de um país africano pobre conseguir derrotar um país europeu, visto como uma potência emergente. A Itália havia surgido como país unificado há menos de 30 anos, em 1879, sendo considerado o primo pobre da Europa. Em outros momentos, como no início da Segunda Guerra Mundial, acontecida entre 1939 e 1945, a Itália tentou reconquistar a Etiópia, mas também desta vez foi mal sucedida em seu intento, pois a Etiópia contou com a ajuda de outros países. Apesar desta aparência liberdade, a Etiópia passou por situações complexas em sua história, como no tempo da ditadura de Haile Selassie, e hoje enfrenta uma grave crise humanitária marcada pela insegurança alimentar aguda, pela seca e riscos de novos conflitos no norte, na região de Tigray. O país também lida com tensões geopolíticas, desafios econômicos e instabilidade. O outro país africano que nunca foi colonizado pelos europeus tem uma história bastante curiosa. Isto porque foi fundada em 1824 por escravos libertos dos Estados Unidos. Naquela época, uma organização americana chamada Sociedade Americana de Colonização havia sido criada com o propósito de levar escravos libertos e negros nascidos livres de volta para a África. Na época, a ideia parecia bem absurda. Afinal, tanto os ex-escravos quanto os nascidos livres eram americanos. Mas naquele tempo, o pensamento racista e escravista permitia esse tipo de conclusão. Levar a população negra para a África seria, na visão desta organização, um modo de impedir o aumento da criminalidade ou os casamentos interraciais. Apenas em 1824, o país foi fundado oficialmente sob este nome, que tencionava indicar País da Liberdade. Apesar da conexão bastante próxima com seu país de origem, os agora liberianos declararam sua independência em 1847. Mesmo assim, sua ligação próxima com os Estados Unidos manteve de fora os demais colonizadores europeus. Etiópia e Libéria. Os dois países têm histórias muito curiosas. Um deles conseguiu expulsar os colonizadores e o outro tinha acabado de ser formado por imigrantes negros que fugiram da escravidão nos Estados Unidos. Mas, na atualidade, enfrentam os mesmos problemas e desafios que marcam a realidade de outros países do continente.

0: Apesar do cessar-fogo anunciado em 17 de abril, o Líbano continua a sofrer baixas, especialmente entre crianças. De acordo com o UNICEF, Fundo das Nações Unidas para a Infância, pelo menos 200 crianças morreram e 806 ficaram feridas desde o início dos ataques israelenses em 2 de março, em meio à guerra regional contra o Irã, travada por Israel e os Estados Unidos. Somente nos últimos 8 dias, a agência da ONU relata que pelo menos 59 crianças foram mortas ou feridas. Desde que o cessar-fogo entrou em vigor, o número de mortos é de 23 crianças e 93 feridas. O UNICEF denuncia que a violência está deixando impactos profundos e duradouros em centenas de milhares de menores. Aproximadamente 770 mil crianças no Líbano estariam vivendo em condições de grave vulnerabilidade psicológica, marcadas por medo, insônia, ansiedade e um sentimento de desespero. Isso ocorre também porque as instalações de saúde e os programas de assistência estão com dificuldades para atender às necessidades humanitárias. De acordo com o Ministério da Saúde libanês, o conflito causou um total de 2.882 mortes e 8.768 feridos. Enquanto isso, os confrontos continuam. Esta sexta-feira, pelo menos 4 pessoas morreram e 2 ficaram feridas em ataques israelenses em Harouf, no distrito de Nabatieh, ao sul do país, onde um prédio próximo à prefeitura também foi destruído. Sinais de esperança podem estar vindo do outro lado do Atlântico, já que a terceira rodada de negociações diretas entre Israel e Líbano, mediada pelos Estados Unidos, foi retomada em Washington. Beirute espera que as negociações levem a um novo acordo de cessar-fogo e abordem questões pendentes, desde a retirada de Israel do sul do Líbano até o desarmamento do Hezbollah. Segundo fontes libanesas, o governo de Beirute considera o papel da administração Trump crucial e está focado principalmente em alcançar uma cessação completa das hostilidades. Últimas notícias de Pequim. As negociações estão ocorrendo em um contexto regional ainda extremamente instável. Em Pequim, durante a cúpula entre Donald Trump e Xi Jinping, o presidente dos Estados Unidos declarou que a campanha militar contra o Irã continuará, ao mesmo tempo em que afirmou que tanto Washington quanto Pequim querem impedir que Teherã desenvolva uma arma nuclear e desejam a reabertura do Estreito de Hormuz. A China, por sua vez, reiterou que a guerra nunca deveria ter começado e pediu que o diálogo e as rotas marítimas permaneçam abertas. De acordo com o The Wall Street Journal, durante o conflito, a Arábia Saudita também realizou ataques contra instalações de drones e mísseis iranianos, atingindo também alvos no Iraque ligados a milícias apoiadas por Teherã. O Financial Times também relata que Riad está trabalhando em um possível pacto de não agressão regional, inspirado no processo de Helsinki da década de 1970, em um esforço para construir um novo quadro de segurança para o Oriente Médio após a guerra. Segundo fontes diplomáticas, esse projeto também conta com o apoio de diversos países europeus.
1: E assim chegamos à conclusão de hoje. A gente volta amanhã neste mesmo horário com mais informações direto do Vaticano para você. Um abraço e até lá.

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2: Alô você, essa é a Rádio Vaticano trazendo a música popular brasileira. Nos estúdios Silvonei José. Primeira de hoje, Tom Jobim e Banda Nova. Tema de amor de Gabriela. Depois é a vez de Nara Leão.

0: Você ouviu aí MPB 4, Lamento. Antes, Nara Leão, Tristeza de Nós Dois. E assim chegamos ao final do nosso espaço de hoje. Voltamos amanhã, nesse mesmo horário. Bom início de tarde e até lá.
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0: Laudetur Jesus Christus.
1: Sintonizam a Rádio Vaticano a transmitir o seu rádio jornal em língua portuguesa para os ouvintes que nos escutam no continente europeu e pelo mundo fora. O Papa Leão XIV recebeu na manhã desta sexta-feira, dia 15 de maio, no Vaticano, os participantes da 2ª Conferência Interparlamentar sobre a Luta contra o Crime Organizado na Regional da OSCE, a Organização para a Segurança e Cooperação na Europa, que atua em mais de 50 países pela promoção da paz. A Conferência Episcopal de Moçambique publicou nesta quarta-feira uma nota pastoral dos bispos católicos de Moçambique de repúdio aos ataques contra as comunidades cristãs e de solidariedade com a província de Cabo Delgado. Eu sou Filomeno Lopes. O Papa Leão XIV recebeu na manhã de hoje, sexta-feira, dia 15 de maio, em audiência sucessiva no Vaticano, os participantes da Conferência Interparlamentar sobre a Luta à Criminalidade Organizada na região OSCE, bispos do Paquistão em visita ad limina apostolorum, o cardeal Ennio Antonelli, arcebispo emérito de Firenze, na Itália, e presidente emérito do Pontifício Concílio para a Família, o cardeal Matteo Maria Zuppi, arcebispo metropolita de Bolonha, na Itália, e presidente da Conferência Episcopal Italiana, e, finalmente, a irmã Nina Benedicta Krapic, vice-diretora da Sala de Imprensa da Santa Sé.
2: Good morning, everyone, and welcome. Distinguished parliamentarians, representatives of the participating states of the Organization for Security and Cooperation in Europe, Mr. Ambassador, ladies and gentlemen, with profound hope and pastoral concern, I greet you as you gather for the 2nd International Conference on the Fight Against Drugs and Organized Crime in the OSCE region.
1: O Papa Leão XIV recebeu na manhã desta sexta-feira, dia 15 de maio, no Vaticano, os participantes da 2ª Conferência Interparlamentar sobre a Luta contra o Crime Organizado na Regional da OSCE, a Organização para a Segurança e Cooperação na Europa, que atua em mais de 50 países pela promoção da paz e da justiça em três dimensões: política militar, econômica, ambiental e humana. O evento de 2 dias em Roma, na Câmara dos Deputados, é destinado à grave e urgente batalha contra o flagelo das drogas ilícitas, recordou o Pontífice logo no início do discurso na Sala Clementina, há cerca de 120 pessoas presentes, entre parlamentares, especialistas do setor e representantes dos países da OSCE. Prevenir e combater o crime organizado é essencial para a construção de sociedades seguras, justas e estáveis. Com profunda esperança e preocupação pastoral, Leão XIV enalteceu o testemunho da determinação coletiva de enfrentar um fenómeno que sustenta redes criminosas e põe em risco o próprio futuro das nossas sociedades. A própria Santa Sé, continuou o Papa, está firmemente convencida de que o Estado de Direito, a prevenção do crime e a justiça penal devem avançar juntos, em união. Leão XIV disse que a implementação das leis continua a ser indispensável para o desenvolvimento humano integral e não o contrário, com a violação da dignidade e dos direitos das pessoas. Por isso, disse, a prevenção e a resposta às atividades criminosas estão intimamente relacionadas com o respeito e a proteção dos direitos humanos universais. Isso requer não apenas o esforço das autoridades responsáveis pela aplicação da lei, mas também o envolvimento da sociedade em geral, tanto no âmbito nacional quanto no internacional. Nesse sentido, a Santa Sé apoia plenamente todas as iniciativas que visem estabelecer um sistema de justiça penal eficaz, justo, humano e credível, capaz de prevenir e combater a produção e o tráfico de drogas ilícitas. Reconhecendo que a verdadeira justiça não pode se contentar apenas com a punição, tais esforços devem igualmente adotar abordagens marcadas pela perseverança e pela misericórdia, voltadas para a reeducação e a plena reintegração dos infratores no tecido social. O mesmo respeito pela dignidade inerente a cada pessoa, inclusive àqueles que cometerem crimes, exclui o uso da pena de morte, da tortura e de toda a forma de punição cruel ou degradante, disse o Papa. São necessárias, então, aprofundou o Pontífice, redescobrir a dignidade dada por Deus através de programas multidisciplinares que se sobrepõem a medidas puramente repressivas que não conseguem libertar os indivíduos escravizados pelo vício. Essa abordagem pode vir através de tratamento médico, de apoio psicológico e de reabilitação sustentada. Além disso, Leão XIV fez questão de enfatizar que a educação é a chave para a prevenção, sobretudo nesta época de redes sociais que transmitem conteúdos que banalizam os riscos da dependência. Por constituir a base do desenvolvimento humano integral, a educação na família e na escola ajuda a capacitar crianças e jovens a reconhecer a profunda devastação causada pelas drogas no cérebro, no corpo, na conduta pessoal e no bem comum da comunidade. A própria conferência realizada em Roma pode produzir frutos importantes de cooperação transnacional, prevenção eficaz e esperança genuína, acrescentou o Papa ao finalizar, dizendo:
2: "A Catholic Church, through its many institutions around the world, and drawing upon her long experience in accompanying those afflicted by addiction, stands ready to deepen still further her bond of fruitful cooperation with civil society."
1: A Igreja Católica, por meio das suas numerosas instituições em todo o mundo e com base na sua longa experiência no acompanhamento das pessoas afetadas pela dependência química, está pronta para aprofundar ainda mais o seu vínculo de cooperação frutífera com a sociedade civil. Juntos, num espírito de respeito mútuo e responsabilidade compartilhada, podemos promover políticas que sirvam verdadeiramente ao bem comum e à dignidade inalienável de cada ser humano.
2: Together, in a spirit of mutual respect and shared responsibility, we can promote policies that truly serve the common good and the inalienable dignity of every human being. May this conference bear abundant and lasting fruit in strategies of transnational cooperation, effective prevention, and genuine hope. Thank you.
1: A Conferência Episcopal de Moçambique publicou uma nota pastoral de repúdio aos ataques contra as comunidades cristãs e de solidariedade com a província de Cabo Delgado. Nós, os bispos da Conferência Episcopal de Moçambique, escrevem os prelados, unidos em comunhão fraterna e pastoral, manifestamos profunda solidariedade à Diocese de Pemba, aos seus pastores, religiosos e religiosas, agentes pastorais e a todos os fiéis cristãos que continuam a sofrer as dolorosas consequências da violência e dos ataques dirigidos contra pessoas, comunidades e lugares de culto. Recebemos com profunda tristeza as notícias de profanações, destruições e atentados contra igrejas cristãs e símbolos religiosos. Tais atos ferem não apenas os crentes, mas também a consciência moral de toda a nação e os valores ancestrais do povo moçambicano. Uma igreja destruída é uma ferida aberta no coração do povo. Um templo profanado é um atentado contra a dignidade humana e contra o direito fundamental à liberdade religiosa. A história de Moçambique, recordam os prelados, foi sempre marcada pela convivência pacífica entre povos, culturas e religiões. Em muitas das nossas famílias, cristãos, muçulmanos e seguidores das religiões tradicionais africanas cresceram juntos, partilhando a mesma mesa, os momentos de alegria e de luto, auxiliando-se e respeitando-se mutuamente. A sabedoria africana ensina-nos que a aldeia permanece de pé quando os seus filhos caminham juntos. Por isso, rejeitamos firmemente toda a tentativa de semear divisão, ódio e desconfiança entre irmãos da mesma pátria. Condenamos com veemência todas as formas de extremismo violento e de manipulação das populações, especialmente dos jovens, adolescentes e crianças, em nome de interesses religiosos, econômicos, ambições de poder e exploração das riquezas naturais. Nenhuma convicção religiosa, nem riqueza da terra vale mais do que a vida humana. Nenhum destes interesses pode justificar os deslocamentos de pessoas, as lágrimas, a morte de inocentes e a destruição de comunidades e a profanação de espaços sagrados. A instrumentalização da religião para justificar a violência contradiz os valores da fé cristã, islâmica e das religiões tradicionais africanas que sempre procuraram promover o respeito pela vida, pela hospitalidade e pela fraternidade. Quem destrói uma igreja ou outro lugar de culto ataca inocentes e não serve a Deus. Pelo contrário, fere gravemente a humanidade. Por isso, evitemos todos os atos de intolerância que possam alimentar suspeitas mútuas entre comunidades religiosas que, ao longo da história de Moçambique, aprenderam a conviver juntas, a dialogar e a partilhar o mesmo destino nacional. Dirigimos uma palavra de coragem e esperança aos cristãos da Diocese de Pemba. Não desanimeis. A vossa perseverança na fé, no meio de tanto sofrimento, é um testemunho vivo do Evangelho e um sinal luminoso para toda a Igreja em Moçambique. Reafirmamos mais uma vez a nossa proximidade e apoio espiritual e solidariedade humana e material para com todas as vítimas da violência em Cabo Delgado, independentemente da sua religião, etnia ou pertença social. O nosso olhar e compaixão dirige-se particularmente às famílias deslocadas, traumatizadas, privadas de um futuro. O desespero, o desânimo, o sofrimento, o ódio e a morte nunca têm última palavra. A última palavra pertence sempre à esperança, à reconciliação e à vida. Lembramos que é dever fundamental do governo garantir a dignidade humana, a segurança e o bem-estar de todos, protegendo a vida e o património nacional, aspectos que estão a ser gravemente postos em causa em Cabo Delgado, com evidentes sinais do seu alastramento ao resto do país, até ao momento presente, pelo menos, à região norte. Propomos que as autoridades competentes do país tomem uma decisão corajosa para pôr o fim imediato à intolerância religiosa que hoje se manifesta sob a forma de ódio contra os cristãos, o que abre a possibilidade de criar um precedente para o advento de outras formas perigosas de radicalismo. Exortamos todas as comunidades religiosas, autoridades civis, organizações da sociedade e pessoas de boa vontade a permanecerem unidas na promoção da paz, do diálogo, da justiça social e da reconciliação nacional. O futuro de Moçambique, recordam, não pode ser construído sobre a violência, mas sobre a confiança mútua, a verdade, a tolerância e o respeito pela dignidade de cada pessoa. E ponto final nesta nossa edição de hoje. Nós voltamos amanhã, sempre à mesma hora. Fiquem bem e até amanhã, se Deus quiser. Ale, laudetur, Jesus Christus.

Louvado seja nosso Senhor Jesus Cristo. Rádio Vaticano, Vatican News, com imagens do Vatican Media, passa a transmitir diretamente da Basílica de São Pedro a Santa Missa, presidida pelo Papa Leão XIV, com o rito das exéquias do cardeal Emil Paul Czerek. Com vocês nessa transmissão nesta sexta-feira, 15 de maio de 2026, Jackson Erpen, na coordenação dos trabalhos, temos hoje Alessandro De Carolis, na parte técnica, Adriano Vitali. Em nome do Dicastério para a Comunicação, saúdo as emissoras de rádio e televisão que nos retransmitem, em particular, EWTN Rádio TV, Rádio Jubilar em São Tomé e Príncipe, Rádio Fé e Luz de Campinas, São Paulo, Rádio Amar e Servir da Companhia de Jesus no Brasil, Web TV Tropicana, Rádio e TV Nazaré. Um bom dia ou uma boa tarde a você que nos acompanha pelo nosso canal YouTube, pelo site do Vatican News e também pelo Facebook. Imagens que nos chegam da Basílica de São Pedro, recordando que o cardeal suíço Czerek faleceu em 12 de maio, aos 79 anos. No mesmo dia, em um telegrama, o Santo Padre, Papa Leão XIV, enviou suas condolências aos familiares, bem como à comunidade diocesana de Sion, onde Czerek foi encardinado. O Santo Padre refletiu em sua mensagem com gratidão sobre o seu fiel serviço como representante pontifício em

diversos países e posteriormente como membro de alguns dicastérios da Santa Sé. O purpurado, escreve o pontífice, agiu generosamente, testemunhando amor à Igreja e ao sucessor de Pedro. O telegrama concluiu com a entrega da alma deste ministro do Evangelho a Deus, para que o acolha na luz que não conhece o caso, e a intercessão da Virgem Maria, enviando a bênção apostólica a todos os que foram atingidos pela repentina partida do purpurado. Recordamos que quase ao final da celebração nós teremos o rito da última comendácio, ou a última encomendação, e também da valedício, a despedida. Simboliza precisamente a entrega definitiva da alma do falecido à misericórdia de Deus e o adeus da comunidade eclesial. Na oração da última encomendação, a comendácio, durante esse rito, pede-se que Deus receba a alma do falecido na gloriosa comunhão dos santos. A Igreja confia a alma do cardeal à clemência divina, reconhecendo como um servo que completou sua missão na terra.

canto de ingresso, cuja antífona é dá-lhe, Senhor, o descanso eterno e a luz perpétua o ilumine. Temos aqui neste primeiro banco que os familiares do cardeal Czerlik.

decano do Colégio Cardinalício, cardeal Giovanni Battista Re, é o último dos cardeais, seguido então pelo Santo Padre. Acordamos Santa Missa, naturalmente, concelebrada pelos cardeais e bispos presentes.

você que nos acompanha pelas emissoras de rádio não tem acesso às imagens nesse momento. Santo Padre beijou o altar do sacrifício e nesse momento irá proceder com a incensação.

incensa o altar. Diante do qual está colocado o caixão com o corpo do cardeal falecido. Agora o Santo Padre faz reverência diante do crucifixo, o incensa. E agora procede a incensação do quadro da Virgem Maria com o menino Jesus colocado à direita do altar.

0: Irmãos e irmãs, para celebrar dignamente os santos mistérios, reconheçamos os nossos pecados.
1: Confite ordeo omnipotenti et vobis fratres, quia peccavi nimis cogitatione, verbo, opere et omissione. Mea culpa, mea maxima culpa. 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Miseriatur nostri omnipotens Deus, et dimissis peccatis nostris, perducat nos ad vitam aeternam.
2: Amen.
0: E segue o canto do Kyrie.

0: Oremus. Deus,
1: ó Deus, que concedesses ao vosso servo, o cardeal Emil Pou, desempenhar o ministério episcopal como sucessor dos apóstolos, dá-lhe também associar-se a eles no convívio eterno. Por nosso Senhor Jesus Cristo, vosso Filho, que é Deus e conosco e convosco vive e reina na unidade do Espírito Santo por todos os séculos dos séculos. Após a oração da coleta, entramos agora na liturgia da palavra, a primeira leitura do livro do Apocalipse de São João, capítulo 21. Leitura que será proclamada por um guarda suíço.
2: Dal libro dell'Apocalisse di San Giovanni Apostolo. Io, Giovanni, vidi un cielo nuovo e una terra nuova. Il cielo e la terra di prima infatti.
1: Vi então um novo céu e uma nova terra, pois o primeiro céu e a primeira terra desapareceram e o mar já não existia.
2: La Gerusalemme nuova scendere dal cielo da Dio.
1: Eu vi descer do céu, de junto de Deus, a cidade santa, Nova Jerusalém, como uma esposa ornada para o esposo.
2: Que veniva dal trono e dicevo, ecco, la tenda di Dio con gli uomini. Egli abiterà con loro.
1: Ao mesmo tempo, ouvi do trono uma grande voz que dizia, eis aqui o tabernáculo de Deus com os homens. Habitará com eles e serão o seu povo, e Deus mesmo estará com eles.
2: E non vi sarà più la morte, né luto, né lamento, né affanno.
1: Enxugará toda lágrima de seus olhos, e já não haverá morte, nem luto, nem grito, nem dor, porque passou a primeira condição. Então o que está sentado no trono disse, eis que eu renovo todas as coisas. Eu sou o Alfa e o Ômega, o começo e o fim.
2: A colui que ha sete, io darò gratuitamente da bere.
1: A quem tem sede, darei gratuitamente de beber da fonte da água viva. O vencedor herdará tudo isso, e eu serei seu Deus, e ele será meu filho. Salmo responsorial será cantado, Salmo 121. Que alegria quando me disseram, vamos à casa do Senhor.

Eu sou a ressurreição e a vida. Aquele que crê em mim, ainda que esteja morto, viverá. Aleluia, aleluia, aleluia.

0: In quel tempo, quando Gesù arrivò a Betania, trovò Lazzaro che già da 4 giorni.
1: Quando Gesù chegou a Betânia, encontrou Lázaro sepultado havia 4 dias. Betânia ficava a uns 3 quilômetros de Jerusalém. Muitos judeus tinham vindo à casa de Marta para as consolar por causa do irmão. Quando Marta soube que Jesus tinha chegado, foi ao encontro dele. Maria ficou sentada em casa. Enquanto Marta disse a Jesus:
0: "Se tu fosse stato qui, meu fratello non sarebbe morto."
1: Senhor, se tivesses estado aqui, meu irmão não teria morrido. Mas, mesmo assim, eu sei que o que pedirdes a Deus, Ele te concederá. Respondeu-lhe Jesus: "Teu irmão ressuscitará." Disse Marta: "Eu sei que ele ressuscitará na ressurreição no último dia." Então Jesus disse: "Eu sou a ressurreição e a vida. Quem crê em mim, mesmo que morra, viverá. E todo aquele que vive e crê em mim não morrerá jamais. Crês isto?" Respondeu ela: "Sim, Senhor, eu creio firmemente que tu és o Messias, o Filho de Deus, que devia vir ao mundo." Palavra da salvação.

0: Segue agora a homilia do Santo Padre, Papa Leão XIV, que preside essa Santa Missa com o rito das exéquias do cardeal Emil Paul Tscherich.
1: Cari fratelli e sorelle, raccolti
0: caros irmãos e irmãs, reunidos ao redor do altar, acompanhamos nosso irmão Paul Emil Tscherich, cardeal, no momento em que se apresenta ao Senhor para receber a recompensa pelo bem realizado nessa vida e o perdão pelas faltas que a fragilidade humana possa ter causado. É o grande e solene momento do seu encontro com o Senhor, a quem generosamente serviu, com o amigo ao lado de quem caminhou fielmente durante toda a sua existência, mais da metade da qual foi dedicada ao serviço da Sé Apostólica, em diversas representações pontifícias e na Secretaria de Estado. Ele contribuiu com o trabalho muitas vezes discreto, mas não menos diligente e laborioso, típico do ministério que exerceu, para o crescimento daquele reino, cuja plena realização nos fala a primeira leitura. O reino em que o mar do caos já não existe mais e, em vez disso, resplandece a Nova Jerusalém, edificada sobre o fundamento dos apóstolos, iluminada pela luz do Cordeiro e enriquecida pelos méritos dos santos. O seu empenho como diplomata e, antes ainda, como pastor da Igreja, testemunhou esse nosso irmão trabalhar por tantos anos com paciência e abnegação para levar à concórdia os povos que lhe foram confiados pela obediência, enfrentando também os obstáculos e desafios que um representante pontifício é chamado a abraçar pelo bem de todos. Exerceu a sua missão primeiro como colaborador em diversas nunciaturas até sua nomeação em 1996 como núncio apostólico em Burundi, depois em Trinidad e Tobago e em várias nações do Caribe, também na Coreia do Sul e Mongólia, posteriormente na Suécia, Dinamarca, Finlândia, Islândia e Noruega, e então na Argentina, para chegar em 2017 à Itália e São Marino. Uma vasta experiência eclesial internacional que testemunha a sua disponibilidade e a sua capacidade de adaptação na sua caridade de pastor a ambientes muito diversos entre eles, lugares e povos para os quais foi enviado, em nome do Santo Padre, para tecer relações de comunhão entre as igrejas locais e a Sé Apostólica, bem como fortalecer laços de amizade. Agora o cardeal Paul Emil encontra seu Senhor, Alfa e Ômega, princípio e fim de sua existência. Nós o acompanhamos nessa misteriosa passagem, iluminado pelo mistério pascal, oferecendo por ele o sacrifício eucarístico e nossos sufrágios. E queremos fazer deste momento também uma ocasião de reflexão e de encorajamento para fazer tesouro do bem de que foi, pela graça de Deus, dispensador, com fé e dedicação. Papa Francesco, o Papa Francisco, a quem o cardeal Tscherich havia conhecido quando era arcebispo de Buenos Aires, em um discurso aos diplomatas, os convidava a fazer florescer a esperança ao seu redor, como resposta ao desejo e à expectativa do bem dos povos. É um convite que hoje podemos acolher também nós, para colocá-lo em prática, cada um, lá onde é chamado, a servir e amar os irmãos e irmãs. Nosso mundo tem muita necessidade de mensageiros que o ajudem a reencontrar a confiança. E o bom testemunho daqueles que Deus escolheu como seus ministros pode nos apoiar na resposta a tal chamado. Ao mesmo tempo, porém, diante do mistério da morte, queremos também recordar que, para além dos acontecimentos desse mundo, por cujo bem somos chamados a nos dedicar nessa vida, o fundamento último de toda a nossa esperança está além da história e se fundamenta na Páscoa de Cristo, na sua vitória gloriosa sobre o pecado e a morte. O Evangelho nos recorda como Jesus, pouco antes de sua paixão, prefigurou o seu mistério, trazendo de volta a vida a seu amigo Lázaro, cuja libertação do túmulo é um sinal a ser olhado com fé para tirar dele a mensagem profunda. Um sinal que podemos recolher nos tantos milagres que vemos. Por meio do nosso ministério e de nosso compromisso cotidiano com o Evangelho. Tudo isso, porém, nos fala do milagre maior, o da ressurreição para a vida eterna, que coroa todo o esforço e trabalho dessa vida e realiza seus acontecimentos além dos limites do tempo. Isso nos recorda também a dimensão essencial da missão da Igreja, que abraça e ilumina todos os níveis de seu agir terreno. Ela, de fato, opera no tempo, mas tem a meta de suas fadigas para além das realidades, visando reunir em Cristo todas as coisas e a completa redenção daqueles que Deus adquiriu. É nessa grande luz que damos a nossa saudação ao caríssimo cardeal Paul Emil Cherik, enquanto no coração ouvimos dirigidas a nós as palavras que Jesus disse a Marta: teu irmão ressuscitará. Eu sou a ressurreição e a vida. Nós ouvimos, juntamente com aquelas escolhidas pelo próprio cardeal há 30 anos, como seu lema para a ordenação episcopal: Spes mea Christus. Cristo, Senhor nosso, foi sua esperança ao longo de toda a sua vida. Uma esperança que não o enganou, porque estava enraizada no amor que Deus colocou em seu coração por meio do Espírito Santo e que hoje se cumpre para sempre.

0: as palavras do Santo Padre, recordando o cardeal Emil Paul Cherik, nascido em 3 de fevereiro de 1947, sendo ordenado sacerdote em 1974, posteriormente tendo obtido doutorado em Direito Canônico pela Pontifícia Universidade Gregoriana. Papa João Paulo II nomeou membro do Serviço Diplomático da Santa Sé em 1978 como secretário da Nunciatura Apostólica, prestando serviço em Uganda, Coreia do Sul, Mongólia e Bangladesh. Em 1996, foi nomeado arcebispo titular de Voli e Núncio Apostólico no Burundi. Consagração episcopal foi presidida pelo cardeal secretário de Estado, na época Angelo Sodano, em 27 de junho do mesmo ano.
1: Fratelli e sorelle, solo in Cristo è la nostra speranza di vita nuova.
0: Irmãos e irmãs, somente em Cristo está a nossa esperança de vida nova. Nele, vencedor do pecado e da morte, dirijamos ao Pai a nossa comum oração pelos vivos e pelos mortos.
2: Per Papa Leone, i cardinali e tutti i pastori della Chiesa.
0: Pelo Papa Leão, pelos cardeais e por todos os pastores da Igreja, que eles anunciem com alegria o Evangelho da Salvação a serviço dos homens e mulheres do nosso tempo.
2: Per il cardinale Emil Paul Cherik.
0: Pelo cardeal Emil Paul Cherik, que ele possa compartilhar com todos os santos a visão da face de Deus, pela qual ele ansiou durante a sua peregrinação terrena.
2: Per quanti operano per il dialogo e la riconciliazione.
0: Por todos aqueles que trabalham pelo diálogo e pela reconciliação, que eles promovam o crescimento de um mundo mais justo e solidário para o desenvolvimento da civilização e da paz.
2: Per i nostri fratelli e sorelle,
0: pelos nossos irmãos e irmãs falecidos, que recebam de Cristo o fundamento da história, a plenitude da vida nova, para acolher o cêntuplo prometido aos bons operários do reino.
2: Por
0: nós aqui reunidos, na esperança da ressurreição, que a comunhão no sacramento do amor nos torne um em Cristo, pelo poder do Espírito Santo.
1: Dio dei viventi,
0: Deus dos vivos, escutai a nossa humilde oração, fazei que todos os renascidos no batismo possam estar sempre convosco, porque mais forte que a morte é o vosso amor de Pai, por Cristo nosso Senhor. Segue agora a liturgia eucarística.

0: Diáconos, depois incensar o Santo Padre, incensa agora a Assembleia reunida nessa celebração.
1: Orate, fratres, ut meum ac vestrum sacrificium acceptabile fiat apud Deum Patrem omnipotente.
2: Suscipe ad omnium sacrificium humanum suis, ad adorem gloria nomini sui, ad unitate populi nostra, totius tue ecclesiae suae sanctae.
1: Suscipe, Domine, quaes...
0: Aceitai, Senhor, o sacrifício que vos oferecemos por vosso servo, o bispo, cardeal, Emil, Paul, Cherrick, vós que lhe confiastes na terra o ministério episcopal, concedei-lhe, no reino celeste, ser admitido ao convívio dos vossos santos por Cristo nosso Senhor. Coração Eucarístico número 3.
1: Sagamus Domino Deo nostro.
2: Dignum et justum est.
1: Veridignum et justum est, decum et salutare.
0: Na verdade, é digno e justo, é nosso dever e salvação dar-vos graças, sempre e em todo lugar, Senhor Pai Santo, Deus Todo-Poderoso, por Cristo, Senhor nosso. Nele brilha para nós a esperança da feliz ressurreição. E se a certeza da morte nos entristece, conforta-nos a promessa da futura imortalidade. Senhor, para os que creem em vós, a vida não é tirada, mas transformada. E desfeita essa morada terrestre, nos é dada uma habitação eterna no céu. Por isso, com os anjos e arcanjos, os tronos e as dominações, e todos os coros celestes, entoamos o hino da vossa glória, cantando a uma só voz.

Que a paz do Senhor Jesus chegue no coração de todos vocês que acompanham essa celebração, também nos familiares do cardeal falecido, também no coração de todos aqueles que nesses dias perderam um ente querido.

Você que nos acompanha pelas emissoras de rádio e televisão, chegamos então ao momento da comunhão. Você poderá fazer também a sua comunhão espiritual.

0: Homilia Papa Leão XIV destacou a longa trajetória de serviço à Igreja Católica do cardeal Paul Emil Czernik, especialmente como diplomata da Santa Sé em diversos países, sempre exercendo sua missão com discrição, dedicação e espírito pastoral. Sua atuação, que é descrita como um testemunho de paciência, capacidade de diálogo, empenho na promoção da comunhão entre os povos e entre as igrejas locais e a Sé Apostólica.
1: 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Quaesumus omnipotens et misericors Deus, ut
0: Depois de
1: pro
0: poder e misericórdia,
1: filius
0: nós vos pedimos,
1: episcopum
0: pelo
1: cardinales
0: vosso
1: quae
0: servo,
1: vires pro
0: o
1: Christo
0: bispo
1: obligationem
0: cardeal
1: distribuisti, is
0: Emil
1: adiutatum
0: Paul Czernik,
1: sacerdotis,
0: que constituísteis aqui na terra
1: concedere
0: representante do vosso filho, concedei-lhe ser purificado por esse sacrifício e sentar-se na glória do céu com Cristo, que vive e reina pelos séculos dos séculos. Depois da oração após a comunhão, teremos agora o rito com a última comendácio e valedício, a última encomendação e despedida. Momento que simboliza a entrega definitiva da alma do cardeal falecido, a misericórdia de Deus, também o adeus da comunidade eclesial. Santo Padre se dirige e se posiciona diante do caixão onde está o corpo do cardeal suíço, falecido na terça-feira, 12 de maio, aos 79 anos.
1: 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Ut ius fratris
0: Conforme o
1: nostris
0: costume
1: perii
0: cristão, vamos
1: pari,
0: sepultar o
1: episcopi
0: corpo do
1: cardinales,
0: nosso irmão,
1: ad
0: bispo e
1: obitio
0: cardeal,
1: eternitate
0: Emil Paul
1: sapientiam,
0: Czernik,
1: in
0: com
1: virtute
0: toda a
1: quod
0: confiança a Deus,
1: sacrorum
0: para quem tudo
1: resuscitet,
0: vive, que ressuscite
1: deus
0: na glória
1: anima
0: dos santos,
1: patris et
0: esse
1: fidelibus
0: pobre corpo
1: iudeas
0: que hoje
1: aggregatum,
0: sepultamos e acolha a sua alma entre os
1: elevatemque
0: eleitos.
1: iudicio
0: Que ele
1: misericordiam.
0: alcance
1: Tuum
0: misericórdia
1: in
0: no
1: corpore
0: julgamento,
1: Christus debiti
0: para que,
1: solitus,
0: resgatado pela
1: patrem
0: morte e
1: reconciliatus,
0: absolvido dos seus
1: voi
0: pecados,
1: pastoris sumae
0: seja reconciliado
1: importatus,
0: com o
1: et
0: Pai
1: comitatur regis
0: e
1: aeterni
0: transportado no
1: Filii
0: ombro do bom
1: Gaudium,
0: pastor,
1: et
0: mereça
1: sanctorum
0: gozar alegria
1: consortio
0: eterna
1: et frui
0: na
1: meriatur.
0: companhia de Cristo Rei com todos os seus santos.

Segue agora a aspersão com água benta, recordando o batismo.

aspersão seguida agora pela insensação. Sinal de honra e oração que se eleva a Deus.

0: durante o rito da última encomendação, pede-se que Deus receba então a alma do falecido na gloriosa comunhão dos santos.
1: Manos tuas, clementissime Pater.
0: Nas vossas mãos, Pai de misericórdia, entregamos a alma do nosso irmão Emil Paul Cherik, bispo cardeal, na firme esperança de que ele ressurgirá com Cristo no último dia, como todos os que no Cristo adormeceram. Nós vos damos graças por todos os dons que lhe concedesses na sua vida mortal, para que fossem sinais da vossa bondade e da comunhão de todos em Cristo. Escutai na vossa misericórdia as nossas preces, abri para ele as portas do paraíso, e a nós que ficamos, concedei que nos consolemos uns aos outros com as palavras da fé. Até o dia em que nos encontraremos todos no Cristo, e assim estaremos sempre convosco e com esse nosso irmão. Por Cristo, nosso Senhor. Amém. A oração da despedida, Valedício. Despedida solene, a última saudação oficial, na qual os fiéis e o colégio cardinalício então se despedem do irmão, expressando a esperança da sua ressurreição. Esse rito que reforça que a morte não é o fim, mas uma passagem para a vida eterna, um envio final para Deus.

as palavras do Santo Padre, sua homilia, também convite a todos os fiéis à esperança cristã diante da morte, do mistério da morte. O Papa recordou que a vida terrena encontra seu sentido pleno na vitória de Cristo sobre o pecado e a morte. E a missão da Igreja, embora realizada na história e no cotidiano, aponta para uma realidade eterna, a ressurreição e a união definitiva com Deus. E assim, também a vida e o ministério do cardeal falecido foram apresentados, então, como expressão concreta dessa esperança cristã. E assim chegamos ao final da nossa transmissão nessa sexta-feira, 15 de maio de 2026, agradecendo todas as emissoras de rádio e televisão que nos retransmitiram. A todos, uma boa tarde. Dos estúdios da Rádio Vaticano, Vatican News, Jackson Herpe. Louvado seja Nosso Senhor Jesus Cristo.

0: Laudetur Jesus Christus.
1: Amigas e amigos ouvintes, saudações sororais e fraternais. Sintonizam a Rádio Vaticano a transmitir o seu programa em língua portuguesa para os ouvintes que nos escutam no continente africano e pelo mundo fora. O Papa Leão XIV recebeu na manhã desta sexta-feira, dia 15 de maio, no Vaticano, os participantes da 2ª Conferência Interparlamentar sobre a Luta contra o Crime Organizado na região da OSCE, a Organização para a Segurança e Cooperação na Europa, que atua em mais de 50 países,

0: pela promoção da paz e da justiça em três dimensões: político-militar, econômica, ambiental e humana. A Conferência Episcopal de Moçambique publicou nesta quarta-feira uma nota pastoral dos bispos católicos de Moçambique de repúdio aos ataques contra as comunidades cristãs e de solidariedade com a província de Cabo Delgado. Eu sou Filomeno Lopes. O Papa Leão XIV recebeu na manhã de hoje, sexta-feira, dia 15 de maio, em audiência sucessiva no Vaticano, os participantes da Conferência Interparlamentar sobre a luta à criminalidade organizada na região OSCE, bispos do Paquistão em visita ad limina apostolorum, o cardeal Ennio Antonelli, arcebispo emérito de Firenze, na Itália, e presidente emérito do Pontifício Concílio para a Família, o cardeal Matteo Maria Zuppi, arcebispo metropolita de Bolonha, na Itália, e presidente da Conferência Episcopal Italiana, e, finalmente, a irmã Nina Benedicta Krapic, vice-diretora da Sala de Imprensa da Santa Sé.
1: Good morning, everyone, and welcome. Distinguished parliamentarians, representatives of the participating states of the Organization for Security and Cooperation in Europe, Mr. Ambassador, ladies and gentlemen, with profound hope and pastoral concern, I greet you as you gather for the second international conference on the fight against drugs and organized crime in the OSCE region.
0: O Papa Leão XIV recebeu na manhã desta sexta-feira, dia 15 de maio, no Vaticano, os participantes da segunda Conferência Interparlamentar sobre a luta contra o crime organizado na regional da OCSE, a Organização para a Segurança e Cooperação na Europa, que atua em mais de 50 países pela promoção da paz e da justiça em três dimensões: política militar, econômica, ambiental e humana. O evento de dois dias em Roma, na Câmara dos Deputados, é destinado à grave e urgente batalha contra o flagelo das drogas ilícitas, recordou o pontífice logo no início do discurso na Sala Clementina, a cerca de 120 pessoas presentes, entre parlamentares, especialistas do setor e representantes dos países da OCSE. Prevenir e combater o crime organizado é essencial para a construção de sociedades seguras, justas e estáveis. Com profunda esperança e preocupação pastoral, Leão XIV enalteceu o testemunho da determinação coletiva de enfrentar um fenómeno que sustenta redes criminosas e põe em risco o próprio futuro das nossas sociedades. A própria Santa Sé, continuou o Papa, está firmemente convencida de que o Estado de Direito, a prevenção do crime e a justiça penal devem avançar juntos, em união. Leão XIV disse que a implementação das leis continua a ser indispensável para o desenvolvimento humano integral e não o contrário, com a violação da dignidade e dos direitos das pessoas. Por isso, disse, a prevenção e a resposta às atividades criminosas estão intimamente relacionadas com o respeito e a proteção dos direitos humanos universais. Isso requer não apenas o esforço das autoridades responsáveis pela aplicação da lei, mas também o envolvimento da sociedade em geral, tanto no âmbito nacional quanto no internacional. Nesse sentido, a Santa Sé apoia plenamente todas as iniciativas que visem estabelecer um sistema de justiça penal eficaz, justo, humano e credível, capaz de prevenir e combater a produção e o tráfico de drogas ilícitas. Reconhecendo que a verdadeira justiça não pode se contentar apenas com a punição, tais esforços devem igualmente adotar abordagens marcadas pela perseverança e pela misericórdia, voltadas para a reeducação e a plena reintegração dos infratores no tecido social. O mesmo respeito pela dignidade inerente a cada pessoa, inclusive aqueles que cometerem crimes, exclui o uso da pena de morte, da tortura e de toda a forma de punição cruel ou degradante, disse o Papa. São necessárias, então, aprofundou o pontífice, redescobrir a dignidade dada por Deus através de programas multidisciplinares que se sobrepõem a medidas puramente repressivas que não conseguem libertar os indivíduos escravizados pelo vício. Essa abordagem pode vir através de tratamento médico, de apoio psicológico e de reabilitação sustentada. Além disso, Leão XIV fez questão de enfatizar que a educação é a chave para a prevenção, sobretudo nesta época de redes sociais que transmitem conteúdos que banalizam os riscos da dependência. Por constituir a base do desenvolvimento humano integral, a educação na família e na escola ajuda a capacitar crianças e jovens a reconhecer a profunda devastação causada pelas drogas no cérebro, no corpo, na conduta pessoal e no bem comum da comunidade. A própria conferência realizada em Roma pode produzir frutos importantes de cooperação transnacional, prevenção eficaz e esperança genuína, acrescentou o Papa ao finalizar, dizendo:
1: "A Catholic Church, through its many institutions around the world, and drawing upon her long experience in accompanying those afflicted by addiction, stands ready to deepen still further her bond of fruitful cooperation with civil society."
0: A Igreja Católica, por meio das suas numerosas instituições em todo o mundo e com base na sua longa experiência no acompanhamento das pessoas afetadas pela dependência química, está pronta para aprofundar ainda mais o seu vínculo de cooperação frutífera com a sociedade civil. Juntos, num espírito de respeito mútuo e responsabilidade compartilhada, podemos promover políticas que sirvam verdadeiramente ao bem comum e à dignidade inalienável de cada ser humano.
1: Together, in a spirit of mutual respect and shared responsibility, we can promote policies that truly serve the common good and the inalienable dignity of every human being. Thank you.
0: A Conferência Episcopal de Moçambique publicou uma nota pastoral de repúdio aos ataques contra as comunidades cristãs e de solidariedade com a província de Cabo Delgado. Nós, os bispos da Conferência Episcopal de Moçambique, escrevem os prelados, unidos em comunhão fraterna e pastoral, manifestamos profunda solidariedade à Diocese de Pemba, aos seus pastores, religiosos e religiosas, agente pastoral e a todos os fiéis cristãos que continuam a sofrer as dolorosas consequências da violência e dos ataques dirigidos contra pessoas, comunidades e lugares de culto. Recebemos com profunda tristeza as notícias de profanações, destruições e atentados contra igrejas cristãs e símbolos religiosos. Tais atos ferem não apenas os crentes, mas também a consciência moral de toda a nação e os valores ancestrais do povo moçambicano. Uma igreja destruída é uma ferida aberta no coração do povo. Um templo profanado é um atentado contra a dignidade humana e contra o direito fundamental à liberdade religiosa. A história de Moçambique, recordam os prelados, foi sempre marcada pela convivência pacífica entre povos, culturas e religiões. Em muitas das nossas famílias, cristãos, muçulmanos e seguidores das religiões tradicionais africanas cresceram juntos, partilhando a mesma mesa, os momentos de alegria e de luto, auxiliando-se e respeitando-se mutuamente. A sabedoria africana ensina-nos que a aldeia permanece de pé quando os seus filhos caminham juntos. Por isso, rejeitamos firmemente toda a tentativa de semear divisão, ódio e desconfiança entre irmãos da mesma pátria. Condenamos com veemência todas as formas de extremismo violento e de manipulação das populações, especialmente dos jovens, adolescentes e crianças, em nome de interesses religiosos, econômicos, ambições de poder e exploração das riquezas naturais. Nenhuma convicção religiosa, nem riqueza da terra vale mais do que a vida humana. Nenhum destes interesses pode justificar os deslocamentos de pessoas, as lágrimas, a morte de inocentes e a destruição de comunidades e a profanação de espaços sagrados. A instrumentalização da religião para justificar a violência contradiz os valores da fé cristã, islâmica e das religiões tradicionais africanas, que sempre procuraram promover o respeito pela vida, pela hospitalidade e pela fraternidade. Quem destrói uma igreja ou outro lugar de culto, ataca inocentes e não serve a Deus. Pelo contrário, fere gravemente a humanidade. Por isso, evitemos todos os atos de intolerância que possam alimentar suspeitas mútuas entre comunidades religiosas que, ao longo da história de Moçambique, aprenderam a conviver juntas, a dialogar e a partilhar o mesmo destino nacional. Dirigimos uma palavra de coragem e esperança aos cristãos da Diocese de Pemba. Não desanimeis. A vossa perseverança na fé, no meio de tanto sofrimento, é um testemunho vivo do Evangelho e um sinal luminoso para toda a Igreja em Moçambique. Reafirmamos mais uma vez a nossa proximidade e apoio espiritual e solidariedade humana e material para com todas as vítimas da violência em Cabo Delgado, independentemente da sua religião, etnia ou pertença social. O nosso olhar e compaixão dirige-se particularmente às famílias deslocadas, traumatizadas, privadas de um futuro. O desespero, o desânimo, o sofrimento, o ódio e a morte nunca têm última palavra. A última palavra pertence sempre à esperança, à reconciliação e à vida. Lembramos que é dever fundamental do governo garantir a dignidade humana, a segurança e o bem-estar de todos, protegendo a vida e o património nacional, aspectos que estão a ser gravemente postos em causa em Cabo Delgado, com evidentes sinais do seu alastramento ao resto do país, até ao momento presente, pelo menos, à região norte. Propomos que as autoridades competentes do país tomem uma decisão corajosa para pôr o fim imediato à intolerância religiosa que hoje se manifesta sob a forma de ódio contra os cristãos, o que abre a possibilidade de criar um precedente para o advento de outras formas perigosas de radicalismo. Exortamos todas as comunidades religiosas, autoridades civis, organizações da sociedade e pessoas de boa vontade a permanecerem unidas na promoção da paz, do diálogo, da justiça social e da reconciliação nacional. O futuro de Moçambique, recordam, não pode ser construído sobre a violência, mas sobre a confiança mútua, a verdade, a tolerância e o respeito pela dignidade de cada pessoa. Convidamos todos os fiéis a intensificarem a oração pela paz em Cabo Delgado e em todo o país, pedindo ao Senhor que converta os corações dos que usam a violência, fortaleça os que sofrem e inspire caminhos de entendimento e fraternidade. Que Nossa Senhora de Fátima, Rainha da Paz, interceda pelo nosso povo e acompanhe especialmente os irmãos e irmãs de Cabo Delgado neste tempo de provação. Fraternalmente em Cristo, os bispos da Conferência Episcopal de Moçambique, Maputo, 13 de maio de 2026. O presidente da África do Sul, Cyril Ramaphosa, afirmou que os oportunistas orquestraram ataques anti-imigração contra estrangeiros procurando tranquilizar outros países africanos que manifestaram preocupação com os seus cidadãos. Precisamos de deixar claro que não há lugar na África do Sul para a xenofobia, mobilização étnica, intolerância ou violência, disse Ramaphosa numa carta aberta divulgada pelo seu gabinete, no meio da crescente controvérsia. Uma série de protestos anti-imigrantes nas últimas semanas em toda a África do Sul, juntamente com relatos de ataques contra estrangeiros, levaram a Nigéria e o Ghana a manifestarem preocupação. A Nigéria anunciou na semana passada que iria repatriar 130 cidadãos. Os recentes protestos violentos e atos criminosos dirigidos a estrangeiros em partes do nosso país não representam a opinião do povo sul-africano nem refletem a política do nosso governo, disse Ramaphosa. São atos de oportunistas que exploram as queixas legítimas, particularmente as dos pobres, sob o falso pretexto de ativismo comunitário, acrescentou ainda Ramaphosa, citado pelo jornal Angola Online. Centenas de pessoas participaram numa das últimas manifestações na semana passada em Durban, exigindo medidas contra os imigrantes sem documentos válidos. Outras exigiram que o acesso à saúde fosse negado aos estrangeiros. A tensão política aumentou na África do Sul com o adensar das campanhas para as eleições locais de novembro. Ramaphosa afirmou que a África do Sul precisa de lidar de forma decisiva e dentro da lei com o desafio da imigração ilegal que põe em risco a nossa estabilidade social, governação e segurança nacional. A imigração sem documentos sobrecarrega os serviços de saúde, habitação e serviços municipais, principalmente nas comunidades pobres, acrescentou, acusando alguns empregadores de explorarem mão de obra estrangeira sem documentos, mais barata, em vez de contratarem cidadãos e pagar-lhes salários legais. A Nigéria anunciou na semana passada que iria organizar voos de repatriamento de emergência para os seus cidadãos, convocou o enviado da África do Sul em Abuja e apelou a uma investigação sobre as mortes de dois nigerianos em incidentes com agentes de segurança sul-africanos no mês passado. O Ghana também convocou o embaixador da África do Sul no mês passado para protestar contra atos de xenofobia. O Supremo Tribunal da África do Sul decidiu que os cidadãos estrangeiros não podem voltar a apresentar um pedido de asilo após o seu pedido ter sido rejeitado. O Tribunal Constitucional afirmou que permitir pedidos repetidos e limitados sem legislação adequada poderia criar um ciclo interminável, impedindo as deportações e causando o caos administrativo.

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Em 14 de maio de 1971, Paulo VI publicou uma carta apostólica para celebrar o 80º aniversário da Rerum Novarum de Leão XIII, onde se fala dos direitos das mulheres. As páginas sobre a fome no mundo, as novas pobrezas, o não às ideologias, a defesa do meio ambiente, a liberdade dos católicos na política e tantos outros temas. Este o tema da rubrica África Global de hoje, da autoria do colega Raimundo Lima.

Há 55 anos, em 14 de maio de 1971, Paulo VI publicou a Carta Apostólica Octogesima Adveniens para celebrar o 80º aniversário da grande encíclica social de Leão XIII, Rerum Novarum. O Papa Montini a endereçou ao cardeal Maurice Roy, arcebispo de Quebec e presidente do Pontifício Conselho da Justiça e da Paz. A carta, que aborda a pobreza, o desenvolvimento e o compromisso político, deve ser lida na esteira da Populorum Progressio. O Papa escreve sobre as diferenças evidentes que existem no desenvolvimento econômico, cultural e político das nações. Ao lado de regiões altamente industrializadas, outras ainda estão na fase agrícola, ao lado de países que experimentam prosperidade. Outros lutam contra a fome e sobre as diferentes situações em que os cristãos se encontram. Em alguns países, são silenciados, vistos com suspeita e, por assim dizer, colocados à margem da sociedade, enquadrados sem liberdade dentro de um sistema totalitário. Em outros, representam uma minoria frágil, cuja voz é mal ouvida. Em outras nações, onde a Igreja tem um status reconhecido, às vezes oficialmente, ela própria se vê exposta às repercussões da crise que abala a sociedade. Em alguns de seus membros, são tentados por soluções radicais e violentas, na crença de que podem esperar um desfecho mais feliz. Enquanto alguns, alheios às injustiças presentes, se esforçam para prolongar a situação existente, outros se deixam seduzir por ideologias revolucionárias, que prometem, não sem ilusão, um mundo definitivamente melhor. Paulo VI estabeleceu que os métodos de ação, compromisso e intervenção concreta devem ser deixados ao julgamento das realidades locais individuais. Cabe às comunidades cristãs analisar objetivamente a situação em seu país, esclarecê-la à luz das palavras imutáveis do Evangelho, extrair princípios de reflexão, critérios de julgamento e diretrizes de ação do ensinamento social da Igreja. O pontífice chamou, então, a atenção para um fenômeno de grande importância que caracteriza tanto os países industrializados quanto os em desenvolvimento: a urbanização e o êxodo das áreas rurais para as metrópoles. Nesse crescimento desordenado, nascem novos proletariados. Em vez de incentivar encontros fraternos e ajuda mútua, a cidade fomenta a discriminação e até mesmo a indiferença. Fomenta novas formas de exploração e dominação, onde alguns, especulando sobre as necessidades dos outros, obtêm lucros inaceitáveis. Por trás das fachadas, escondem-se muitas misérias, desconhecidas até mesmo daqueles mais próximos. Outras são ostentadas onde a dignidade humana é ferida: delinquência, crime, drogas, erotismo. O Papa Montini, que como arcebispo havia notado os problemas dos novos subúrbios de Milão durante os anos do boom econômico e como sucessor de Pedro acompanhou de perto o desenvolvimento dos subúrbios de Roma com assistência concreta, escreveu: é urgente reconstruir, na escala da rua, do bairro ou da grande área urbana, o tecido social no qual o homem possa satisfazer as necessidades de sua personalidade. Centros de interesse e cultura devem ser criados ou desenvolvidos nos níveis comunitário e paroquial. Uma passagem da carta é dedicada às mulheres. O Papa, que no ano anterior havia proclamado duas mulheres doutoras da Igreja, Santa Teresa de Ávila e Santa Catarina de Siena, apela ao fim da discriminação e para que a legislação avance na direção da proteção da vocação própria das mulheres e, ao mesmo tempo, do reconhecimento de sua independência como pessoa e da igualdade de seus direitos em relação à participação na vida cultural, econômica, social e política. Referindo-se ao crescimento populacional nos países pobres, Montini considera perturbador aquele tipo de fatalismo que se apodera até dos responsáveis, e que às vezes leva a soluções malthusianas exaltadas por propaganda ativa em favor da contracepção e do aborto. Paulo VI também enfatizou a proteção ambiental e alertou que, por meio da exploração imprudente da natureza, o homem corre o risco de destruí-la e de se tornar ele próprio vítima de tal degradação. A 80ª Adveniens contém importantes diretrizes para o compromisso social e político dos cristãos.
O cristão que deseja viver a sua fé na ação política entendida como serviço não pode, sem se contradizer, apoiar sistemas ideológicos que se opõem radical ou substancialmente à sua fé e à sua concepção de homem. Nem a ideologia marxista, ao seu materialismo ateu, à sua dialética da violência e à forma como reabsorve a liberdade individual na coletividade, negando simultaneamente qualquer transcendência ao homem e à sua história, tanto pessoal como coletiva, nem a ideologia liberal que pretende exaltar a liberdade individual, removendo-a de todos os limites, estimulando-a com a busca exclusiva do interesse e do poder. Paulo VI adverte, portanto, tanto os cristãos atraídos pelo socialismo, que tendem a idealizá-lo em termos muito gerais, e a aqueles que aderem à ideologia liberal, pedindo-lhes que não idealizem o liberalismo filosófico, hoje o chamaríamos de neoliberalismo, e que não se esqueçam de que ele é uma afirmação errônea da autonomia do indivíduo em sua atividade, suas motivações e o exercício de sua liberdade. É significativa a referência à necessidade de mudança interior, porque a mudança estrutural por si só não basta para garantir uma sociedade mais justa e humana. Hoje, as pessoas aspiram à libertação da necessidade e da dependência, mas essa libertação começa com a liberdade interior que devem reconquistar diante de suas posses e de seu poder. Elas nunca terão sucesso a menos que seja por meio de um amor que transcenda o homem e, consequentemente, por meio de uma disposição efetiva de servir. Caso contrário, e isso é muito evidente, mesmo as ideologias mais revolucionárias só conseguirão uma mudança de senhores. Por fim, e este é talvez o trecho mais memorável da carta, o Papa expressa seu apoio a uma pluralidade de opções políticas para os cristãos, sem comprometer seu compromisso com os princípios evangélicos. Em situações específicas e levando em conta a solidariedade vivenciada por cada indivíduo, é preciso reconhecer uma legítima variedade de opções possíveis. A mesma fé cristã pode levar a diferentes compromissos.

Bem, amigos de todo o Brasil, estamos de volta com o nosso Em Romaria, caminhando juntos nesse terceiro milênio. Nos estúdios da Rádio Vaticano, Silvone José.

Bem, amigos de todo o Brasil, com alegria nós estamos recebendo aqui nos nossos estúdios o irmão Edgar Nicodem, lassalista, que vem de Porto.

0: Porto Alegre. Ele é diretor do noviciado em Porto Alegre, faz parte da equipe de teólogos da Clara, Confederação Latino-Americana de Religiosos, e amigo da Rádio Vaticano. Bom, irmão Edgar, que alegria tê-lo conosco. Seja bem-vindo.
1: Para mim também é uma grande alegria poder estar aqui. Recordo os outros anos quando eu visitava aqui, quando estava vindo aqui seguidamente para Roma, e eu disse, bom, pelo menos precisa visitar a Rádio Vaticana, visitar o Silvonei, sempre é bom rever os amigos, isso é muito bacana.
0: Vamos falar um pouquinho do trabalho, como é que estamos indo lá em Porto Alegre?
1: Estamos indo bem, eu estou no noviciado com jovens que vêm de diversos países da América Latina, portanto, para nós a língua passou a ser o português e o espanhol. Todo mundo pode falar a sua língua, mas tem que entender qualquer uma dessas. E hoje eu tenho jovens que vêm de perspectiva indígena, afro e tudo isso. Então é um mundo cultural bem bonito, muito bacana do trabalho que estamos fazendo lá.
0: Vocações?
1: Vocações nós estamos, temos diminuído um pouquinho na América Latina, mas temos vocações e nós estamos caminhando para termos um noviciado único para toda a América Latina e em princípio vai funcionar em Porto Alegre. Então, para o Brasil, assim, os demais latino-americanos vão ter que pelo menos aprender o português, porque a gente coloca eles em contato com as crianças e com as crianças não tem como, ou você sabe e elas te corrigem.
0: Tá certo, vamos aprender o gauchês um pouco então.
1: É, isso também é o gauchês, né? Eles vão aprender, tá lá, isso sem dúvida nenhuma.
0: Irmão, o senhor faz parte da equipe de teólogos da Clara, Confederação Latino-Americana de Religiosos. Vamos falar um pouquinho sobre isso.
1: Sim, eu faço parte da equipe, chama-se ETAP, na equipe de teólogos. A equipe de teólogos tem a função de assessorar a diretoria da Clara em todos os projetos. Claro que nós, a Clara, nos últimos anos, muito sintonizada com o magistério do Papa Francisco e toda com a perspectiva da sinodalidade, com todos os projetos, as comissões que a gente acompanha e também nessa perspectiva toda. E agora, uma grande preocupação é tudo aquilo que a gente já vem conversando, como é que essa sinodalidade passa para o chão da igreja, mas também ela encontra eco, espaço, luzes, caminho dentro da própria vida religiosa a serviço da igreja. Então, a sinodalização da vida religiosa é o grande projeto da CLAR para esse período. E estamos organizando nesse sentido o Congresso da Vida Religiosa, que vai ser em novembro, em Lima, e cujo tema exatamente é esse.
0: E o tema da subsidiariedade dentro da sinodalidade?
1: É uma questão central, né? A gente sente assim, muita participação, muita colaboração. A Clara está conectada com, não somente com organismos da Igreja Católica, mas também com outros organismos civis e se sente uma grande sintonia com os movimentos populares, com as universidades, com tudo isso que caminha. E isso é muito importante para a gente poder responder as grandes demandas que tem hoje a igreja, que tem hoje a própria sociedade latino-americana, nesse tempo que nós estamos vivendo, também de tensões e de conflitos.
0: Esse encontro de Lima, como é que vai se desenvolver?
1: Vai ser um congresso. Esse congresso, basicamente, é perceber como é que a sinodalidade perpassa o todo da vida religiosa, ou seja, na espiritualidade, nas estruturas, nas relações, em tudo isso. Também, que novas alternativas estão sendo construídas a partir do documento final da sinodalidade, com todos esses desafios que ele nos coloca, mas também tendo sempre presente que a igreja está caminhando para a Assembleia de 2028, a Assembleia que tem exatamente a temática da sinodalidade, onde se vai recolhendo o caminho que toda a igreja está fazendo.
0: A questão da sinodalidade, a temática, entrou nas nossas comunidades?
1: Eu diria assim, há muitos lugares onde ela entrou bem, em outros lugares falta entrar, acho que há, assim, eu diria, talvez nem tanto resistência, mas há uma passividade, assim, né, nesse sentido. Então, realmente, nós achamos que a equipe teológica e a própria CLAR e as Conferências Nacionais da Vida Religiosa têm uma função importante, realmente, de retomar constantemente o tema para que ele não caia, bom, um tema importante, mas, bom, a gente vai caminhando, né? Não basta isso. Tem que dar vida e, por isso, se todos os projetos que se tem, a CLAR tem 14 comissões diferentes. Em todas as 14 dimensões, todos os projetos tem como a perspectiva de fundo a sinodalidade, desde a sua organização, a temática, os eixos que ela traz e como é que essa perspectiva vai avançando, né?
0: No próximo dia 15 de maio, nós temos a festa do educador, né? São João Batista de La Salle, o padroeiro. Como é que a gente vive esse dia?
1: Isso é muito importante, muito bacana, num mundo que precisa tanto de educação, penso especificamente no nosso querido Brasil, né? La Salle foi alguém que conseguiu inovar, que conseguiu mostrar a educação como um campo importante de ação, não somente dos irmãos ou dos religiosos, mas de toda a igreja. Trouxe essa temática, La Salle sempre uniu educação de qualidade com evangelização. Toda essa perspectiva de valores. Então, é um dia para celebrar, mas uma celebração que tem que levar a um compromisso cada vez maior com a perspectiva da educação, tudo isso que a gente está vivendo e os desafios que hoje enfrenta a educação nesse mundo tecnológico da inteligência artificial, com novas perspectivas, as novas tecnologias, por um lado, são um horizonte muito bacana, mas também que põem desafios educativos e éticos muito fortes e muito importantes, né?
0: O senhor, como educador também, como vê, então, a inteligência artificial agora?
1: Eu vejo de duas perspectivas. Primeiro, ela, de fato, ela traz instrumento, é um instrumento. Eu vejo como um instrumento que pode nos ajudar, que nos pode facilitar, mas também que a gente precisa se educar. Precisamos realmente absorvê-la, mas também estar ciente dos riscos que ela nos coloca de manipulação, de tirar a privacidade, essas coisas todas, né? Isso já vinha acontecendo também em termos de redes sociais. Mas eu vejo um instrumento que precisamos também olhar criticamente, mas também não é rejeição, muito pelo contrário, mas com criticidade e gradualmente também criarmos critérios éticos e elementos de uso adequado da inteligência artificial. Porque, pelo que eu vi, entendi, acho que não tem volta, né? Mas é preciso, pode ser um instrumento, mas como as outras tecnologias, precisamos realmente uma absorção crítica, criteriosa, com valores e valores evangélicos, claro, no nosso caso.
0: E não podemos desumanizar a nossa sociedade.
1: Eu acho que esse é o grande desafio que a gente percebe assim, que de repente a coisa, eu vejo desde até os pequeninhos, eu vivo ao lado de um colégio que tem 2.000 alunos, e a gente vê, por exemplo, como isso com facilidade acontece, a desumanização, ela perpassa as famílias, e precisamos ter o espaço humanizador, o espaço humano, do diálogo, da acolhida da vida, da valorização da vida, também do tempo de convivência, do espaço livre, né? Eu acho tão bacana quando num campo de futebol você vê sete partidas de futebol quase ao mesmo tempo e as crianças conseguem se entender. Isso para mim é um símbolo de fraternidade que é fantástico, né? De crianças e com tudo isso, crianças e jovens, né?
0: Para a gente concluir, vivemos ainda aquelas imagens que atingiram Porto Alegre, Rio Grande do Sul, das enchentes, né? O que sobrou de tudo aquilo lá?
1: Olha, sobrou grande desafio. Eu creio que, em grande parte, a limpeza da cidade, isso foi um esforço grande. Eu destacaria também a grande solidariedade que houve. Isso movimentou um país, até internacionalmente veio ajuda. A solidariedade foi algo impressionante para a cidade, ficou um impacto, né? Agora, estão prevendo os especialistas que provavelmente no início da primavera vai haver outro momento de fortes chuvas no sul do Brasil. Dizem que não será do mesmo tamanho como foi essa enchente, esperamos que não seja, mas é um desafio. Então, há uma preparação também para isso. A cidade está mais limpa, está organizada, mas as obras estruturais básicas, que são mais complexas, mais custosas, ainda estão lentamente começando. Portanto, há preocupação.
0: A solidariedade se sentiu realmente de modo concreto.
1: Isso foi, creio que a coisa fantástica que existiu, de todo o país, de todos os lugares, toda a movimentação. Eu morei perto lá onde não foi inundado, mas era praticamente o único caminho de entrada de toda ajuda para a grande Porto Alegre, a Avenida Bento Gonçalves. O que a gente viu de ajuda chegando, a solidariedade, foi algo assim que realmente não faltou comida, não faltou água, graças à solidariedade, porque os supermercados centrais começaram a se desabastecer, mas a solidariedade supriu isso.
0: Modigar, obrigado pela sua presença, pelo seu trabalho, né? Pela sua doação. Deus
1: muito
0: abençoe.
1: Obrigado, que agradeço. Obrigado.

0: Bem, amigos de todo o Brasil, recebemos hoje aqui nos estúdios da Rádio Vaticano o Padre Paulo Henrique Almeida, de Goiás. Padre Paulo, seja bem-vindo. Bom dia.
1: Bom dia. Bom dia a todos os brasileiros. Uma grande graça estar aqui com vocês.
0: Padre Paulo estuda em Roma, mora no Pio Brasileiro e frequenta a Faculdade de Santa Cruz, é isso?
1: Exatamente. Tem um ano que eu estou aqui em Roma fazendo mestrado em comunicação institucional pela Pontifícia Universidade de Santa Cruz e moro lá no Colégio Pio Brasileiro, com mais 97 padres diocesanos.
0: Uma experiência nova.
1: Fantástica. Experiência cultural, espiritual, humana, um grande crescimento.
0: Bom, Padre Paulo passou os últimos dias uma realidade um pouquinho diferente. Foi a Irlanda. Por quê, Padre Paulo?
1: Exatamente. Nós tivemos a oportunidade de pregar um retiro na cidade de Kilbegan, bem no centro da Irlanda, lá junto à comunidade brasileira. Tem as cidades irlandesas, quase todas têm comunidades brasileiras. O Itamaraty estima que 70 mil brasileiros estejam na Irlanda e muitos deles participam de comunidades vivendo a fé, reunidos nessas cidades. A gente tem padres que celebram, padres brasileiros, e eles me convidaram para pegar um retiro. Foi uma graça esse final de semana, com aproximadamente 60 brasileiros e alguns irlandeses casados com brasileiros e alguns irlandeses filhos de brasileiros também participaram do retiro lá na cidade de Kilbegan, na diocese de Meath, centro da Irlanda.
0: Motivo desse retiro?
1: O motivo, muitos brasileiros vêm de realidades eclesiais distintas. Tem brasileiros do Nordeste, tem do Centro, tem do Sul, e eles queriam algo que começasse a comunidade pregando a base, né, da fé católica. Então, nós optamos por seguir o caminho do querigma, os conteúdos iniciais da fé cristã, aquelas verdades que os apóstolos anunciaram após a ressurreição e ascensão de Jesus. E esse conteúdo dos Atos dos Apóstolos foi a pregação, o trabalho, né? Então, partir do querigma, do amor que Deus tem por nós, da pessoa de Jesus Cristo como nosso Senhor e Salvador, da liberdade em que nós fomos constituídos, criados por Deus, para recusar ou para acolher esse amor dele e para a experiência do Espírito, que é uma experiência de comunidade, a importância de viver a fé com os irmãos, ainda mais uma realidade ali onde eles estão em outros países, com desafios novos e precisam estar fortalecidos numa comunidade brasileira que vive a fé católica. Isso foi muito bonito testemunhar ali.
0: Quem são esses brasileiros?
1: Esses brasileiros têm três levas de brasileiros. Tem aqueles que chegaram no final dos anos 90, tem alguns que chegaram em 2010 a 2012 e tem outros agora após pandemia. Então são brasileiros que estão tentando fazer a vida ali, a maioria deles trabalhando em frigoríficos, trabalhando com cargas horárias, né, altas, segundo o padrão brasileiro, e se esforçando por dar aos seus familiares que estão no Brasil uma oportunidade de vida melhor e ali constituindo, né, com todo o esforço, uma vida comunitária ali, uma vida em condições melhores que eles tinham no Brasil. Então, eles estão esparramados por várias cidades de 5 mil habitantes, 10 mil habitantes. A maioria da comunidade está em Cork e também em Waterford, que são cidades do sul da Irlanda, que são realidades de família, diferente da capital Dublin, que são mais jovens brasileiros que frequentam a comunidade brasileira em Dublin, que são universitários, pessoas que estão fazendo intercâmbio, e por isso há uma rotatividade muito grande. Mas aqueles que estão no interior, geralmente são brasileiros que foram para lá, estabeleceram, estão agora comprando as suas casas e têm projetos de continuar ali, de criar seus filhos. Muitos deles já têm filhos nascidos na Irlanda, fazem parte do sistema de educação irlandês e por isso pensam em continuar ali. Mas a prática religiosa, a expressão da fé em outra língua é um desafio para eles. Por isso tem padres brasileiros ou, em alguns lugares, padres irlandeses que trabalharam no Brasil que dão essa assistência religiosa para eles. Então, eles se reúnem na paróquia irlandesa, mas celebram em português e vivem a fé nessas comunidades, fazendo novenas, fazendo procissões, que são realidades muito brasileiras, mas que eles vivem ali. Por exemplo, me partilhavam na festa de Nossa Senhora Aparecida, uma realidade bonita. Eles fizeram, todas as comunidades brasileiras se reuniram em Dublin para fazer uma procissão ali próxima à catedral. E também, agora no próximo mês, no dia 13, todas as comunidades brasileiras vão a Knock, que é onde tem o santuário de Nossa Senhora do Silêncio, lá em Knock. Eles vão para lá também fazer uma peregrinação e ali expressar o amor deles à Nossa Senhora, mesmo estando em outro país, mesmo estando distante de casa, mas a fé permanece no coração deles.
0: São felizes os nossos brasileiros conversando com eles?
1: Sim, partilhando, são felizes, carregam muita esperança e possuem vínculos com seus familiares. E a grande busca deles é para ter condição de visitar sempre o Brasil, de levar os pais. Por exemplo, tinha uma família de Governador Valadares que estava lá. Então, a mãe dessa família, a matriarca dessa família, veio agora da Diocese de Governador Valadares para visitá-los. Vai ficar lá 2 meses. E alegria tanto dessa senhora quanto também da família em acolher a avó, a mãe, a sogra ali na Irlanda. Então há esse intercâmbio, o governo favorece também essa comunicação para que esses brasileiros, mesmo os que moram no Brasil, possam ali visitar seus parentes que agora estão vivendo na Irlanda.
0: Você falava da questão da igreja. Caminha junto também com esses nossos irmãos. Como é a presença, então, da igreja?
1: É um testemunho muito bonito, porque é uma, primeiro, a acolhida, né? Então, quando você chega em outro país, você acaba perdendo um pouco as raízes, os vínculos. Então, a igreja acaba sendo um instrumento para a constituição de vínculos, de amizade, de apoio. Por exemplo, um casal que foi para lá e depois a mulher descobriu que tinha câncer. Então, todos os brasileiros se uniram. Eles tinham 3 meses que eles tinham chegado na Irlanda. Os brasileiros dali da comunidade católica se uniram para ajudar, para amparar, para consolar, para que eles pudessem ser amparados, mesmo estando longe da família, mas tivesse ali uma família. O que eu vejo são essas comunidades funcionando de fato como família. E isso é muito bonito. A igreja como família. Uma família de fé, uma família que sustenta, que apoia, que está junto, que consola. Então, as realidades, por exemplo, no Natal, na Páscoa, estão sempre juntos, celebrando essa experiência de fé, celebrando a cultura brasileira também, para que não perca a identidade, né? A base das suas raízes em que foram criados e cresceram ali no nosso país.
0: A saudade faz recordar as raízes.
1: Com certeza, a saudade faz recordar e a fé constitui um elo, né, um vínculo entre eles e o país, a nação brasileira. É muito interessante isso, por mais que essas crianças que estão nascendo lá estudam inglês, estudam em escolas onde se fala inglês, mas em casa os pais brasileiros falam português para que as crianças aprendam português e não percam o vínculo com o Brasil, mesmo tendo nascido na Irlanda.
0: Experiência bela.
1: Experiência bela, com certeza, uma graça de Deus.
0: Obrigado. Bom
1: Obrigado.
0: retorno aos estudos.
1: Obrigado. Vamos em frente.
0: No dia de Nossa Senhora de Fátima, o Papa Leão deu continuidade ao ciclo sobre o Concílio Vaticano II, dedicando sua catequese a Maria. Na catequese da audiência geral desta quarta-feira, Leão XIV refletiu sobre o tema A Virgem Maria, modelo da Igreja, inspirando-se no último capítulo da Constituição Dogmática Lumen Gentium, dedicado à Mãe de Jesus. Nesse documento, ela é saudada como membro eminente e inteiramente singular da Igreja. Seu tipo e exemplar perfeitíssimo na fé e na caridade.
2: Queste parole ci invitano a comprendere come in Maria, che sotto l'azione dello Spirito Santo ha accolto e generato il Figlio di Dio venuto nella carne.
0: Essas palavras, afirmou o Papa, nos convidam a compreender como em Maria, que sob a ação do Espírito Santo acolheu e gerou o Filho de Deus feito carne. se pode reconhecer tanto o modelo como o membro excelente e a mãe de toda a comunidade eclesial. O Santo Padre explicou, ao deixar-se moldar pela obra da graça que veio a realizar-se nela e ao acolher o dom do Altíssimo com a sua fé e o seu amor virginal, Maria é o modelo perfeito daquilo que toda a Igreja é chamada a ser, isto é, criatura da palavra do Senhor e mãe dos filhos de Deus, gerados na docilidade à ação do Espírito Santo. Na medida em que é a fiel por excelência, na qual nos é oferecida a forma perfeita da abertura incondicional ao mistério divino na comunhão do povo santo de Deus, Maria é membro excelente da comunidade eclesial. Por fim, na medida em que gera filhos no Filho, amados no amado eterno que veio entre nós, Maria é mãe de toda a Igreja, que pode dirigir-se a ela com confiança filial, na certeza de ser ouvida, guardada e amada. Maria também pode ser considerada a mulher ícone do mistério.
2: Com o termine donna, si evidencia la concretezza storica di questa giovane figlia di Israele.
0: Com o termo mulher, destaca-se a realidade histórica desta jovem filha de Israel, a quem foi concedido viver a extraordinária experiência de se tornar a mãe do Messias. Com a expressão ícone, sublinha-se que nela se realiza o duplo movimento de descida e de ascensão, tanto a eleição gratuita por parte de Deus, como o livre consentimento da fé nele. Outro ensinamento do Concílio, ressaltado por Leão, é sobre o lugar singular reservado à Virgem Maria na obra da redenção. Jesus é único mediador da salvação e a sua Santíssima Mãe, de modo algum, ofusca ou diminui esta única mediação de Cristo. Manifesta, antes, a sua eficácia. Na Virgem Maria, acrescentou o Papa, reflete-se também o mistério da Igreja.
2: In lei, il popolo di Dio trova rappresentati la sua origine, il suo modello e la sua patria. Nella Madre del Signore, la Chiesa contempla il proprio mistero.
0: Nela, o povo de Deus encontra representadas a sua origem, o seu modelo e a sua pátria. Na Mãe do Senhor, a Igreja contempla o seu próprio mistério, não só porque nela encontra o modelo da fé virginal, da caridade materna e da aliança esponsal a que é chamada, mas também e sobretudo porque reconhece nela o seu próprio arquétipo, a figura ideal daquilo a que é chamada a ser. Como se pode ver, disse por fim o Papa, as reflexões sobre a Virgem Mãe reunidas na Lumen Gentium ensinam-nos a amar a Igreja e a servir nela a realização do Reino de Deus. E convidou a questionar. Vivo com fé humilde e ativa a minha pertença à Igreja? Reconheço nela a comunidade da aliança que Deus me deu para corresponder ao seu amor infinito? Sinto-me parte viva da Igreja em obediência aos pastores dados por Deus? Olho para Maria como modelo, membro excelente e mãe da Igreja?
2: Sorelle e fratelli, lo Spirito Santo, disceso su Maria e invocato da noi con umiltà e fiducia, ci doni di vivere pienamente queste stupende realtà.
0: Irmãs e irmãos, que o Espírito Santo nos conceda viver plenamente essas maravilhosas realidades. E depois de termos aprofundado a Constituição Lumen Gentium, peçamos à Virgem que nos obtenha este dom, que cresça em todos nós o amor pela Santa Mãe Igreja. Assim seja.

E assim chegamos ao final do nosso Em Romaria desta semana, agradecendo mais uma vez a sua presença. Voltamos na próxima semana com mais um Em Romaria, caminhando juntos neste terceiro milênio.

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0: Alô, amigos de todo o Brasil e demais países lusófonos, está no ar o programa em língua portuguesa da Rádio Vaticano Vatican News desta sexta-feira, 15 de maio. Traremos para você que está sintonizado conosco as últimas notícias sobre as atividades do Papa, da Santa Sé e da Igreja no Mundo. Nos estúdios, Raimundo Lima. A assessoria técnica de hoje é de Daniele Giorgi. E passamos ao pensamento bíblico que escolhemos para você. Vinde, abençoados de meu Pai, tomai posse do reino preparado para vós desde a criação do mundo. Do Evangelho segundo São Mateus, capítulo 25, versículo 34. E vamos aos destaques do nosso programa de hoje. O Papa, a luta contra drogas e crime organizado passa pela reeducação dos infratores. Leão 14, que a literatura ajude a reconhecer a dignidade de cada pessoa. Entre tropeços e esquecimentos, só Deus pode aplacar nossa inquietação, afirma o Santo Padre. Preservar vozes e rostos humanos, conferência internacional sobre inteligência artificial na Urbaniana. Líbano, 200 crianças morreram desde o início da guerra, denuncia a ONU. E ainda, no Foco na História, com o padre redentorista José Inácio de Medeiros, as grandes civilizações africanas, países africanos que nunca foram colonizados. Essas e outras notícias a partir de agora. O programa em língua portuguesa da Rádio Vaticano Vatican News desta sexta-feira está apenas começando. O Papa, a luta contra drogas e crime organizado passa pela reeducação dos infratores. Vamos ouvir com a colega Andressa Colli.
1: Good morning, everyone, and welcome.
2: O Papa Leão XIV recebeu na manhã desta sexta-feira no Vaticano os participantes da segunda conferência interparlamentar sobre a luta contra o crime organizado na regional da Organização para a Segurança e Cooperação na Europa, que atua em mais de 50 países, pela promoção da paz e da justiça em três dimensões: política militar, econômica ambiental e humana. O evento de dois dias em Roma, na Câmara dos Deputados, é destinado à grave e urgente batalha contra o flagelo das drogas ilícitas, recordou o pontífice logo no início do discurso na Sala Clementina, a cerca de 120 pessoas presentes, entre parlamentares, especialistas do setor e representantes dos países da organização. Prevenir e combater o crime organizado é essencial para a construção de sociedades seguras, justas e estáveis. Com profunda esperança e preocupação pastoral, Leão XIV enalteceu o testemunho da determinação coletiva de enfrentar um fenômeno que sustenta redes criminosas e põe em risco o próprio futuro de nossas sociedades. A própria Santa Sé, continuou ele, está firmemente convencida de que o Estado de Direito, a prevenção do crime e a justiça penal devem avançar juntos em união. Leão XIV disse que a implementação das leis continua sendo indispensável para o desenvolvimento humano integral e não o contrário, com a violação da dignidade e dos direitos das pessoas. Por isso, a prevenção e a resposta às atividades criminosas estão intimamente relacionadas com o respeito e a proteção dos direitos humanos universais. Isso requer não apenas os esforços das autoridades responsáveis pela aplicação da lei, mas também o envolvimento da sociedade em geral, tanto no âmbito nacional quanto no internacional.
1: In this regard, the Holy See wholeheartedly supports every initiative.
2: Nesse sentido, a Santa Sé apoia plenamente todas as iniciativas que visem estabelecer um sistema de justiça penal eficaz, justo, humano e credível, capaz de prevenir e combater a produção e o tráfico de drogas ilícitas. Reconhecendo que a verdadeira justiça não pode se contentar apenas com a punição, tais esforços devem igualmente adotar abordagens marcadas pela perseverança e pela misericórdia, misericórdia voltadas para a reeducação e a plena reintegração dos infratores no tecido social, o mesmo respeito pela dignidade inerente a cada pessoa, inclusive aquelas que cometeram crimes, exclui o uso da pena de morte, da tortura e de toda a forma de punição cruel ou degradante. São necessários, então, aprofundou o pontífice, redescobrir a dignidade dada por Deus através de programas multidisciplinares que se sobrepõem a medidas puramente repressivas e que não conseguem libertar os indivíduos escravizados pelo vício. Essa abordagem pode vir através de tratamento médico, de apoio psicológico e de reabilitação sustentada. Além disso, Leão XIV fez questão de enfatizar que a educação é a chave para a prevenção, sobretudo nesta época de redes sociais que transmitem conteúdos que banalizam os riscos da dependência. Por constituir a base do desenvolvimento humano integral, a educação na família e na escola ajuda a capacitar crianças e jovens a reconhecer a profunda devastação causada pelas drogas. A própria conferência realizada em Roma pode produzir frutos importantes de cooperação transnacional, prevenção eficaz e esperança genuína, acrescentou o Papa ao finalizar. A Igreja Católica, por meio de suas numerosas instituições em todo o mundo e com base em sua longa experiência no acompanhamento das pessoas afetadas pela dependência química, está pronta para aprofundar ainda mais seu vínculo de cooperação frutífera com a sociedade civil. Juntos, num espírito de respeito mútuo e responsabilidade compartilhada, podemos promover políticas que sirvam verdadeiramente ao bem comum e à dignidade inalienável de cada ser humano.
1: Thank you.
0: Leão XIV, que a literatura ajude a reconhecer a dignidade de cada pessoa. Vamos ouvir com o colega Silvane José.
3: Através de um telegrama, o Papa Leão XIV encarregou o secretário de Estado, cardeal Pietro Parolin, de transmitir suas cordiais saudações aos participantes da inauguração da 38ª edição do Salão Internacional do Livro de Turim, que se realiza de 14 a 18 de maio. Trata-se do maior evento literário da Itália, reunindo editores, autores e leitores para mais de 1.200 eventos. O tema dessa edição, afirma o pontífice, é particularmente significativo e atual: o mundo salvo pelas crianças. Numa época, escreveu o Papa, que parece sufocada pelo horror da guerra e pelo gelo da indiferença, as crianças, com sua capacidade inata de olhar o mundo com os olhos novos, acendem na sociedade uma luz de esperança. Leão XIV defende a necessidade de uma literatura que ajude a reconhecer a dignidade de cada pessoa, especialmente dos mais vulneráveis, e que se torne cada vez mais uma escola de fraternidade e de paz. Ao desejar que o evento suscite uma renovada consciência sobre a importância da cultura na construção do diálogo e da concórdia, o Sumo Pontífice invoca abundantes luzes celestiais sobre todos os que participarão do evento e, de bom grado, concede a bênção apostólica, conclui o texto. Leão XIV. Entre tropeços e esquecimentos, só Deus pode aplacar nossa inquietação. Reconhecer as próprias quedas e esquecimentos em relação a Deus, que no fundo do nosso ser sabe ser o único capaz de acontentar os desejos e aplacar nossas inquietações interiores. Portanto, voltar-se para o Senhor com a ousadia de quem pede proximidade para realizar o projeto de um mundo novo, onde reinem a paz e a unidade, habitado por uma multidão de homens, e ainda assim, um só homem, porque embora havendo muitos cristãos, um só é o Cristo. Esses são alguns dos temas abordados pelo Papa Leão XIV na mensagem em vídeo publicada nesta quinta-feira por ocasião do evento ecumênico de oração The Kingdom Come, Venha o Teu Reino. O nome se refere ao movimento que nasceu em 2016 a partir de um convite estendido à Igreja da Inglaterra pelos arcebispos de Canterbury e York. Ao longo dos anos, evoluiu para uma iniciativa internacional que convida cristãos de todo o mundo a rezar para que cada vez mais pessoas conheçam Jesus. O pontífice situa a sua reflexão precisamente neste sentido, recordando a invocação do Advento. Vem, Emmanuel. Com grande urgência, disse o Papa, pedimos o cumprimento da profecia de Isaías, o nascimento de Emmanuel, cujo nome significa Deus conosco. Uma oração que se torna cada vez mais urgente, porque é forte o desejo de sermos salvos dos nossos pecados, da nossa insensatez e de tudo o que nos possa fazer mal. Ademais, é invocada a presença do Senhor para curar o que está despedaçado dentro de nós e no mundo. Desejamos, continua o Papa, que Ele cure o que está despedaçado dentro de nós e aquilo que está despedaçado em nosso mundo. Mesmo sabendo que Deus é onipotente e transcendente, tenhamos a ousadia de lhe pedir que esteja verdadeiramente conosco, não distante, mas próximo. Sejamos bastante audazes para clamar com o profeta: quem dera fendesses os céus e descesses. Do Advento passa-se então para o tempo pascal, quando é cantado o Aleluia, reconhecendo a ressurreição de Deus conosco. Uma alegria que, ao lermos os Evangelhos, nos recorda como mesmo aqueles mais próximos de Jesus nem sempre conseguiam reconhecê-lo nos dias que se seguiram à ressurreição. No entanto, ele estava verdadeiramente presente.
1: And Jesus is still present. For when he returned to the Father's side, he did not leave us orphans. He remains with us through the gift of the Holy Spirit, and we encounter him in a variety of ways, for he is always truly present in the church.
3: E Jesus ainda está presente, continuou o Papa, porque quando voltou para o Pai, não nos deixou órfãos. Ele permanece conosco pelo dom do Espírito Santo, e nós o encontramos de diversas maneiras, porque ele está sempre, verdadeiramente, presente na Igreja. Cristo é tudo para nós, afirma o Papa, enfatizando como nele encontramos o sentido e a plenitude da vida. Não é algo sobre o qual possamos nos calar, adverte, mas sim uma boa nova a ser compartilhada. Deus está conosco e nós que o encontramos somos chamados a falar dele aos outros. Por fim, reconhecendo a importância de rezar para que cada vez mais pessoas conheçam o amor salvador e libertador de Deus revelado em Jesus, Leão XIV conclui recordando algumas palavras proferidas em sua homilia na Vigília Pascal, na Basílica de São Pedro. Como as mulheres que correram para anunciar a notícia aos seus irmãos, nós também queremos partir, levar a todos a boa nova de que Jesus ressuscitou e que com a sua força, ressuscitados com ele, também nós podemos dar vida a um novo mundo de paz e unidade, como uma multidão de homens. E, no entanto, um só homem, pois embora haja muitos cristãos, apenas um Cristo.
0: Para celebrar o Dia Mundial das Comunicações Sociais, o Dicastério para a Comunicação organizou uma conferência internacional na Pontifícia Universidade Urbaniana, em Roma, na próxima quinta-feira, 21 de maio. O tema Preservar Vozes e Rostos Humanos retoma o da mensagem de Leão XIV para o dia e ressalta o espírito com o qual os organizadores convidaram personalidades do mundo acadêmico, representantes das instituições, especialistas em high-tech e jornalistas para debater sobre a inteligência artificial e seu impacto na vida das pessoas, das comunidades e das nações. O evento, em colaboração com o Dicastério para a Cultura e a Educação e com a Fundação São João 23, decorrerá durante todo o dia 21 de maio na Sala Magna da Universidade Pontifícia. O evento pretende ser um momento de reflexão e debate para responder à exortação do Pontífice a cuidar do dom da comunicação como a verdade mais profunda do homem, para a qual deve orientar-se também toda a inovação tecnológica. A conferência será aberta pelas intervenções do Dr. Paulo Ruffini, prefeito do Dicastério para a Comunicação, e do cardeal José Tolentino de Mendonça, prefeito do Dicastério para a Cultura e a Educação. Apesar do cessar-fogo anunciado em 17 de abril, o Líbano continua a sofrer baixas, especialmente entre crianças. De acordo com o Unicef, Fundo das Nações Unidas para a Infância, pelo menos 200 crianças morreram e 806 ficaram feridas desde o início dos ataques israelenses em 2 de março, em meio à guerra regional contra o Irã, travada por Israel e os Estados Unidos. Somente nos últimos 8 dias, a agência da ONU relata que pelo menos 59 crianças foram mortas ou feridas. Desde que o cessar-fogo entrou em vigor, o número de mortos é de 23 crianças e 93 feridas. O Unicef denuncia que a violência está deixando impactos profundos e duradouros em centenas de milhares de menores. Aproximadamente 770 mil crianças no Líbano estariam vivendo em condições de grave vulnerabilidade psicológica, marcadas por medo, insônia, ansiedade e um sentimento de desespero. Isso ocorre também porque as instalações de saúde e os programas de assistência estão com dificuldades para atender às necessidades humanitárias. De acordo com o Ministério da Saúde libanês, o conflito causou um total de 2.882 mortes e 8.768 feridos. Enquanto isso, os confrontos continuam. Esta sexta-feira, pelo menos 4 pessoas morreram e 2 ficaram feridas em ataques israelenses em Harouf, no distrito de Nabatie, ao sul do país, onde um prédio próximo à prefeitura também foi destruído. Sinais de esperança podem estar vindo do outro lado do Atlântico, já que a terceira rodada de negociações diretas entre Israel e Líbano, mediada pelos Estados Unidos, foi retomada em Washington. Beirute espera que as negociações levem a um novo acordo de cessar-fogo e abordem questões pendentes, desde a retirada de Israel do sul do Líbano até o desarmamento do Hezbollah. Segundo fontes libanesas, o governo de Beirute considera o papel da administração Trump crucial e está focado principalmente em alcançar uma cessação completa das hostilidades. Últimas notícias de Pequim. As negociações estão ocorrendo em um contexto regional ainda extremamente instável. Em Pequim, durante a cúpula entre Donald Trump e Xi Jinping, o presidente dos Estados Unidos declarou que a campanha militar contra o Irã continuará, ao mesmo tempo em que afirmou que tanto Washington quanto Pequim querem impedir que Teherã desenvolva uma arma nuclear e desejam a reabertura do Estreito de Hormuz. A China, por sua vez, reiterou que a guerra nunca deveria ter começado e pediu que o diálogo e as rotas marítimas permaneçam abertas. De acordo com o The Wall Street Journal, durante o conflito, a Arábia Saudita também realizou ataques contra instalações de drones e mísseis iranianos, atingindo também alvos no Iraque ligados a milícias apoiadas por Teherã. O Financial Times também relata que Riad está trabalhando em um possível pacto de não agressão regional, inspirado no processo de Helsinki da década de 1970, em um esforço para construir um novo quadro de segurança para o Oriente Médio após a guerra. Segundo fontes diplomáticas, esse projeto também conta com o apoio de diversos países europeus.

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1: Para quem conhece um pouco de história, sabe que a maior parte do mundo já foi colonizado, em especial pela Europa. Primeiro veio a colonização da América, depois da Oceania, depois da Ásia e, por último, veio a colonização da África. E quando falamos em África, já publicamos aqui nesta coluna 25 textos e gravamos 25 áudios, o continente foi retalhado pelas grandes potências europeias que formaram diversas colônias. Mas existem dois países que apresentam uma grande novidade, porque nunca foram colonizados. O continente africano é formado hoje por 54 países reconhecidos pelas Nações Unidas, sendo o continente com o maior número de países do mundo, distribuídos em cinco regiões principais: Norte, Meridional ou Sul, Central, Ocidental e Oriental. Até o fim do século XIX, a maior parte do continente africano era desconhecida, principalmente a região central deste continente. As grandes potências europeias da época, com exceção de Portugal, estavam até então mais focadas em suas colônias da Ásia. Em 1885, foi realizada a Conferência de Berlim, que leva esse nome por ser a cidade alemã o lugar de sua realização. Um dos objetivos desta reunião entre as potências europeias era de se reorganizar o mapa geográfico do mundo. Para isto, era preciso fazer a divisão e partilha da África entre essas nações colonizadoras. Ao final da referida conferência, praticamente todo o continente africano já havia sido repartido em colônias e pertenciam às potências europeias. Mas, no entanto, havia apenas dois países que permaneceram independentes: a Etiópia e a Libéria. A Etiópia era um país bem antigo e independente, possuindo uma bem-sucedida relação com outros países. Fato curioso é que, em 1896, a Itália, que também havia ganho alguns poucos territórios no continente africano durante a conferência, subestimou a Etiópia tentando colonizá-la. Porém, ao invadir o país africano, foi repelida e sofreu uma derrota que chamou a atenção do mundo inteiro na época, pelo fato de um país africano pobre conseguir derrotar um país europeu, visto como uma potência emergente. A Itália havia surgido como país unificado há menos de 30 anos, em 1879, sendo considerado o primo pobre da Europa. Em outros momentos, como no início da Segunda Guerra Mundial, acontecida entre 1939 e 1945, a Itália tentou reconquistar a Etiópia, mas também desta vez foi mal sucedida em seu intento, pois a Etiópia contou com a ajuda de outros países. Apesar desta aparência liberdade, a Etiópia passou por situações complexas em sua história, como no tempo da ditadura de Haile Selassie, e hoje enfrenta uma grave crise humanitária marcada pela insegurança alimentar aguda, pela seca e riscos de novos conflitos no norte, na região de Tigré. O país também lida com tensões geopolíticas, desafios econômicos e instabilidade. O outro país africano que nunca foi colonizado pelos europeus tem uma história bastante curiosa. Isto porque foi fundada em 1824 por escravos libertos dos Estados Unidos. Naquela época, uma organização americana chamada Sociedade Americana de Colonização havia sido criada com o propósito de levar escravos libertos e negros nascidos livres de volta para a África. Na época, a ideia parecia bem absurda. Afinal, tanto os ex-escravos quanto os nascidos livres eram americanos. Mas naquele tempo, o pensamento racista e escravista permitia esse tipo de conclusão. Levar a população negra para a África seria, na visão desta organização, um modo de impedir o aumento da criminalidade ou os casamentos interraciais. Apenas em 1824, o país foi fundado oficialmente sob este nome, que tencionava indicar País da Liberdade. Apesar da conexão bastante próxima com seu país de origem, os agora liberianos declararam sua independência em 1847. Mesmo assim, sua ligação próxima com os Estados Unidos manteve de fora os demais colonizadores europeus. Etiópia e Libéria. Os dois países têm histórias muito curiosas.

0: Laudetur Jesus Christus.
1: Amigas e amigos ouvintes, saudações sororais e fraternais, sintonizam a Rádio Vaticano a transmitir o seu programa em língua portuguesa para os ouvintes que nos escutam no continente africano e pelo mundo fora. O Papa Leão XIV recebeu na manhã desta sexta-feira, dia 15 de maio, no Vaticano, os participantes da 2ª Conferência Interparlamentar sobre a Luta contra o Crime Organizado na região da OSCE, a Organização para a Segurança e Cooperação na Europa, que atua em mais de 50 países, pela promoção da paz e da justiça em três dimensões: político-militar, econômica, ambiental e humana. A Conferência Episcopal de Moçambique publicou nesta quarta-feira uma nota pastoral dos bispos católicos de Moçambique de repúdio aos ataques contra as comunidades cristãs e de solidariedade com a província de Cabo Delgado. Eu sou Filomeno Lopes. O Papa Leão XIV recebeu na manhã de hoje, sexta-feira, dia 15 de maio, em audiência sucessiva no Vaticano, os participantes da Conferência Interparlamentar sobre a Luta à Criminalidade Organizada na região OSCE, bispos do Paquistão em visita ad limina apostolorum, o cardeal Ennio Antonelli, arcebispo emérito de Firenze, na Itália, e presidente emérito do Pontifício Concílio para a Família, o cardeal Matteo Maria Zuppi, arcebispo metropolita de Bolonha, na Itália, e presidente da Conferência Episcopal Italiana. E, finalmente, a irmã Nina Benedicta Crap,

0: Vujicic visse direttore della sala d'imprensa da Santa Sé.
1: Good morning, everyone, and welcome. Distinguished parliamentarians, representatives of the participating states of the Organization for Security and Cooperation in Europe, Mr. Ambassador, ladies and gentlemen, with profound hope and pastoral concern, I greet you as you gather for the second international conference on the fight against drugs and organized crime in the OSCE region.
0: O Papa Leão XIV recebeu na manhã desta sexta-feira, dia 15 de maio, no Vaticano, os participantes da segunda conferência interparlamentar sobre a luta contra o crime organizado na regional da OCSE, a Organização para a Segurança e Cooperação na Europa, que atua em mais de 50 países pela promoção da paz e da justiça em três dimensões: política militar, econômica, ambiental e humana. O evento de dois dias em Roma, na Câmara dos Deputados, é destinado à grave e urgente batalha contra o flagelo das drogas ilícitas, recordou o Pontífice logo no início do discurso na Sala Clementina, a cerca de 120 pessoas presentes, entre parlamentares, especialistas do setor e representantes dos países da OCSE. Prevenir e combater o crime organizado é essencial para a construção de sociedades seguras, justas e estáveis. Com profunda esperança e preocupação pastoral, Leão XIV enalteceu o testemunho de determinação coletiva de enfrentar um fenómeno que sustenta redes criminosas e põe em risco o próprio futuro das nossas sociedades. A própria Santa Sé, continuou o Papa, está firmemente convencida de que o Estado de Direito, a prevenção do crime e a justiça penal devem avançar juntos, em união. Leão XIV disse que a implementação das leis continua a ser indispensável para o desenvolvimento humano integral e não o contrário, com a violação da dignidade e dos direitos das pessoas. Por isso, disse, a prevenção e a resposta às atividades criminosas estão intimamente relacionadas com o respeito e a proteção dos direitos humanos universais. Isso requer não apenas o esforço das autoridades responsáveis pela aplicação da lei, mas também o envolvimento da sociedade em geral, tanto no âmbito nacional quanto no internacional. Nesse sentido, a Santa Sé apoia plenamente todas as iniciativas que visem estabelecer um sistema de justiça penal eficaz, justo, humano e credível, capaz de prevenir e combater a produção e o tráfico de drogas ilícitas. Reconhecendo que a verdadeira justiça não pode se contentar apenas com a punição, tais esforços devem igualmente adotar abordagens marcadas pela perseverança e pela misericórdia, voltadas para a reeducação e a plena reintegração dos infratores no tecido social. O mesmo respeito pela dignidade inerente a cada pessoa, inclusive aqueles que cometerem crimes, exclui o uso da pena de morte, da tortura e de toda a forma de punição cruel ou degradante, disse o Papa. São necessárias, então, aprofundou o Pontífice, redescobrir a dignidade dada por Deus através de programas multidisciplinares que se sobrepõem a medidas puramente repressivas que não conseguem libertar os indivíduos escravizados pelo vício. Essa abordagem pode vir através de tratamento médico, de apoio psicológico e de reabilitação sustentada. Além disso, Leão XIV fez questão de enfatizar que a educação é a chave para a prevenção, sobretudo nesta época de redes sociais que transmitem conteúdos que banalizam os riscos da dependência. Por constituir a base do desenvolvimento humano integral, a educação na família e na escola ajuda a capacitar crianças e jovens a reconhecer a profunda devastação causada pelas drogas no cérebro, no corpo, na conduta pessoal e no bem comum da comunidade. A própria conferência realizada em Roma pode produzir frutos importantes de cooperação transnacional, prevenção eficaz e esperança genuína, acrescentou o Papa ao finalizar, dizendo:
1: The Catholic Church, through its many institutions around the world, and drawing upon her long experience in accompanying those afflicted by addiction, stands ready to deepen still further her bond of fruitful cooperation with civil society.
0: A Igreja Católica, por meio das suas numerosas instituições em todo o mundo e com base na sua longa experiência no acompanhamento das pessoas afetadas pela dependência química, está pronta para aprofundar ainda mais o seu vínculo de cooperação frutífera com a sociedade civil. Juntos, num espírito de respeito mútuo e responsabilidade compartilhada, podemos promover políticas que sirvam verdadeiramente ao bem comum e à dignidade inalienável de cada ser humano.
1: Together, in a spirit of mutual respect and shared responsibility, we can promote policies that truly serve the common good and the inalienable dignity of every human being. Thank you.
0: A Conferência Episcopal de Moçambique publicou uma nota pastoral de repúdio aos ataques contra as comunidades cristãs e de solidariedade com a província de Cabo Delgado. Nós, os bispos da Conferência Episcopal de Moçambique, escrevem os prelados, unidos em comunhão fraterna e pastoral, manifestamos profunda solidariedade à Diocese de Pemba, aos seus pastores, religiosos e religiosas, à gente de pastoral e a todos os fiéis cristãos que continuam a sofrer as dolorosas consequências da violência e dos ataques dirigidos contra pessoas, comunidades e lugares de culto. Recebemos com profunda tristeza as notícias de profanações, destruições e atentados contra igrejas cristãs e símbolos religiosos. Tais atos ferem não apenas os crentes, mas também a consciência moral de toda a nação e os valores ancestrais do povo moçambicano. Uma igreja destruída é uma ferida aberta no coração do povo. Um templo profanado é um atentado contra a dignidade humana e contra o direito fundamental à liberdade religiosa. A história de Moçambique, recordam os prelados, foi sempre marcada pela convivência pacífica entre povos, culturas e religiões. Em muitas das nossas famílias, cristãos, muçulmanos e seguidores das religiões tradicionais africanas cresceram juntos, partilhando a mesma mesa, os momentos de alegria e de luto, auxiliando-se e respeitando-se mutuamente. A sabedoria africana ensina-nos que a aldeia permanece de pé quando os seus filhos caminham juntos. Por isso, rejeitamos firmemente toda a tentativa de semear divisão, ódio e desconfiança entre irmãos da mesma pátria. Condenamos com veemência todas as formas de extremismo violento e de manipulação das populações, especialmente dos jovens, adolescentes e crianças, em nome de interesses religiosos, econômicos, ambições de poder e exploração das riquezas naturais. Nenhuma convicção religiosa, nem riqueza da terra vale mais do que a vida humana. Nenhum destes interesses pode justificar os deslocamentos de pessoas, as lágrimas, a morte de inocentes e a destruição de comunidades e a profanação de espaços sagrados. A instrumentalização da religião para justificar a violência contradiz os valores da fé cristã, islâmica e das religiões tradicionais africanas, que sempre procuraram promover o respeito pela vida, pela hospitalidade e pela fraternidade. Quem destrói uma igreja ou outro lugar de culto ataca inocentes e não serve a Deus. Pelo contrário, fere gravemente a humanidade. Por isso, evitemos todos os atos de intolerância que possam alimentar suspeitas mútuas entre comunidades religiosas que, ao longo da história de Moçambique, aprenderam a conviver juntas, a dialogar e a partilhar o mesmo destino nacional. Dirigimos uma palavra de coragem e esperança aos cristãos da Diocese de Pemba. Não desanimeis. A vossa perseverança na fé, no meio de tanto sofrimento, é um testemunho vivo do Evangelho e um sinal luminoso para toda a Igreja em Moçambique. Reafirmamos mais uma vez a nossa proximidade e apoio espiritual e solidariedade humana e material para com todas as vítimas da violência em Cabo Delgado, independentemente da sua religião, etnia ou pertença social. O nosso olhar e compaixão dirige-se particularmente às famílias deslocadas, traumatizadas, privadas de um futuro. O desespero, o desânimo, o sofrimento, o ódio e a morte nunca têm última palavra. A última palavra pertence sempre à esperança, à reconciliação e à vida. Lembramos que é dever fundamental do governo garantir a dignidade humana, a segurança e o bem-estar de todos, protegendo a vida e o património nacional, aspectos que estão a ser gravemente postos em causa em Cabo Delgado, com evidentes sinais do seu alastramento ao resto do país, até ao momento presente, pelo menos, à região norte. Propomos que as autoridades competentes do país tomem uma decisão corajosa para pôr o fim imediato à intolerância religiosa que hoje se manifesta sob a forma de ódio contra os cristãos, o que abre a possibilidade de criar um precedente para o advento de outras formas perigosas de radicalismo. Exortamos todas as comunidades religiosas, autoridades civis, organizações da sociedade e pessoas de boa vontade a permanecerem unidas na promoção da paz, do diálogo, da justiça social e da reconciliação nacional. O futuro de Moçambique, recordam, não pode ser construído sobre a violência, mas sobre a confiança mútua, a verdade, a tolerância e o respeito pela dignidade de cada pessoa. Convidamos todos os fiéis a intensificarem a oração pela paz em Cabo Delgado e em todo o país, pedindo ao Senhor que converta os corações dos que usam a violência, fortaleça os que sofrem e inspire caminhos de entendimento e fraternidade. Que Nossa Senhora de Fátima, Rainha da Paz, interceda pelo nosso povo e acompanhe especialmente os irmãos e irmãs de Cabo Delgado neste tempo de provação. Fraternalmente em Cristo, os bispos da Conferência Episcopal de Moçambique, Maputo, 13 de maio de 2026. O presidente da África do Sul, Cyril Ramaphosa, afirmou que os oportunistas orquestraram ataques anti-imigração contra estrangeiros procurando tranquilizar outros países africanos que manifestaram preocupação com os seus cidadãos. Precisamos de deixar claro que não há lugar na África do Sul para a xenofobia, mobilização étnica, intolerância ou violência, disse Ramaphosa numa carta aberta divulgada pelo seu gabinete, no meio da crescente controvérsia. Uma série de protestos anti-imigrantes nas últimas semanas em toda a África do Sul, juntamente com relatos de ataques contra estrangeiros, levaram a Nigéria e o Ghana a manifestarem preocupação. A Nigéria anunciou na semana passada que iria repatriar 130 cidadãos. Os recentes protestos violentos e atos criminosos dirigidos a estrangeiros em partes do nosso país não representam a opinião do povo sul-africano nem refletem a política do nosso governo, disse Ramaphosa. São atos de oportunistas que exploram as queixas legítimas, particularmente as dos pobres, sob o falso pretexto de ativismo comunitário, acrescentou ainda Ramaphosa, citado pelo jornal Angola Online. Centenas de pessoas participaram numa das últimas manifestações na semana passada em Durban, exigindo medidas contra os imigrantes sem documentos válidos. Outras exigiram que o acesso à saúde fosse negado aos estrangeiros. A tensão política aumentou na África do Sul com o adensar das campanhas para as eleições locais de novembro. Ramaphosa afirmou que a África do Sul precisa de lidar de forma decisiva e dentro da lei com o desafio da imigração ilegal que põe em risco a nossa estabilidade social, governação e segurança nacional. A imigração sem documentos sobrecarrega os serviços de saúde, habitação e serviços municipais, principalmente nas comunidades pobres, acrescentou, acusando alguns empregadores de explorarem mão de obra estrangeira sem documentos, mais barata, em vez de contratarem cidadãos e pagar-lhes salários legais. A Nigéria anunciou na semana passada que iria organizar voos de repatriamento de emergência para os seus cidadãos, convocou o enviado da África do Sul em Abuja e apelou a uma investigação sobre as mortes de dois nigerianos em incidentes com agentes de segurança sul-africanos no mês passado. O Ghana também convocou o embaixador da África do Sul no mês passado para protestar contra atos de xenofobia. O Supremo Tribunal da África do Sul decidiu que os cidadãos estrangeiros não podem voltar a apresentar um pedido de asilo após o seu pedido ter sido rejeitado. O Tribunal Constitucional afirmou que permitir pedidos repetidos e limitados sem legislação adequada poderia criar um ciclo interminável, impedindo as deportações e causando o caos administrativo.

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Em 14 de maio de 1971, Paulo VI publicou uma carta apostólica para celebrar o 80º aniversário da Rerum Novarum de Leão XIII, onde se fala dos direitos das mulheres. As páginas sobre a fome no mundo, as novas pobrezas, o não às ideologias, a defesa do meio ambiente, a liberdade dos católicos na política e tantos outros temas. Este é o tema da rubrica África Global de hoje, da autoria do colega Raimundo Lima.

Há 55 anos, em 14 de maio de 1971, Paulo VI publicou a carta apostólica Octogesima Adveniens para celebrar o 80º aniversário da grande encíclica social de Leão XIII, Rerum Novarum. O Papa Montini a endereçou ao cardeal Maurice Roy, arcebispo de Quebec e presidente do Pontifício Conselho da Justiça e da Paz. A carta, que aborda a pobreza, o desenvolvimento e o compromisso político, deve ser lida na esteira da Populorum Progressio. O Papa escreve sobre as diferenças evidentes que existem no desenvolvimento econômico, cultural e político das nações. Ao lado de regiões altamente industrializadas, outras ainda estão na fase agrícola, ao lado de países que experimentam prosperidade. Outros lutam contra a fome e sobre as diferentes situações em que os cristãos se encontram. Em alguns países, são silenciados, vistos com suspeita e, por assim dizer, colocados à margem da sociedade, enquadrados sem liberdade dentro de um sistema totalitário. Em outros, representam uma minoria frágil, cuja voz é mal ouvida. Em outras nações, onde a Igreja tem um status reconhecido, às vezes oficialmente, ela própria se vê exposta às repercussões da crise que abala a sociedade. Em alguns de seus membros, são tentados por soluções radicais e violentas, na crença de que podem esperar um desfecho mais feliz. Enquanto alguns, alheios às injustiças presentes, se esforçam para prolongar a situação existente, outros se deixam seduzir por ideologias revolucionárias, que prometem, não sem ilusão, um mundo definitivamente melhor. Paulo VI estabeleceu que os métodos de ação, compromisso e intervenção concreta devem ser deixados ao julgamento das realidades locais individuais. Cabe às comunidades cristãs analisar objetivamente a situação em seu país, esclarecê-la à luz das palavras imutáveis do Evangelho, extrair princípios de reflexão, critérios de julgamento e diretrizes de ação do ensinamento social da Igreja. O pontífice chamou, então, a atenção para um fenômeno de grande importância que caracteriza tanto os países industrializados quanto os em desenvolvimento: a urbanização e o êxodo das áreas rurais para as metrópoles. Nesse crescimento desordenado, nascem novos proletariados. Em vez de incentivar encontros fraternos e ajuda mútua, a cidade fomenta a discriminação e até mesmo a indiferença. Fomenta novas formas de exploração e dominação, onde alguns, especulando sobre as necessidades dos outros, obtêm lucros inaceitáveis. Por trás das fachadas, escondem-se muitas misérias, desconhecidas até mesmo daqueles mais próximos. Outras são ostentadas onde a dignidade humana é ferida: delinquência, crime, drogas, erotismo. O Papa Montini, que como arcebispo havia notado os problemas dos novos subúrbios de Milão durante os anos do boom econômico e como sucessor de Pedro acompanhou de perto o desenvolvimento dos subúrbios de Roma com assistência concreta, escreveu: é urgente reconstruir, na escala da rua, do bairro ou da grande área urbana, o tecido social no qual o homem possa satisfazer as necessidades de sua personalidade. Centros de interesse e cultura devem ser criados ou desenvolvidos nos níveis comunitário e paroquial. Uma passagem da carta é dedicada às mulheres. O Papa, que no ano anterior havia proclamado duas mulheres doutoras da Igreja, Santa Teresa de Ávila e Santa Catarina de Siena, apela ao fim da discriminação e para que a legislação avance na direção da proteção da vocação própria das mulheres e, ao mesmo tempo, do reconhecimento de sua independência como pessoa e da igualdade de seus direitos em relação à participação na vida cultural, econômica, social e política. Referindo-se ao crescimento populacional nos países pobres, Montini considera perturbador aquele tipo de fatalismo que se apodera até dos responsáveis e que, às vezes, leva a soluções malthusianas exaltadas por propaganda ativa em favor da contracepção e do aborto. Paulo VI também enfatizou a proteção ambiental e alertou que, por meio da exploração imprudente da natureza, o homem corre o risco de destruí-la e de se tornar ele próprio vítima de tal degradação. A 80ª Adveniens contém importantes diretrizes para o compromisso social e político dos cristãos.
O cristão que deseja viver a sua fé na ação política entendida como serviço não pode, sem se contradizer, apoiar sistemas ideológicos que se opõem radical ou substancialmente à sua fé e à sua concepção de homem. Nem a ideologia marxista, ao seu materialismo ateu, à sua dialética da violência e à forma como reabsorve a liberdade individual na coletividade, negando simultaneamente qualquer transcendência ao homem e à sua história, tanto pessoal como coletiva, nem a ideologia liberal que pretende exaltar a liberdade individual, removendo-a de todos os limites, estimulando-a com a busca exclusiva do interesse e do poder. Paulo VI adverte, portanto, tanto os cristãos atraídos pelo socialismo, que tendem a idealizá-lo em termos muito gerais, e a aqueles que aderem à ideologia liberal, pedindo-lhes que não idealizem o liberalismo filosófico, hoje o chamaríamos de neoliberalismo, e que não se esqueçam de que ele é uma afirmação errônea da autonomia do indivíduo em sua atividade, suas motivações e o exercício de sua liberdade. É significativa a referência à necessidade de mudança interior, porque a mudança estrutural por si só não basta para garantir uma sociedade mais justa e humana. Hoje, as pessoas aspiram à libertação da necessidade e da dependência. Mas essa libertação começa com a liberdade interior que devem reconquistar diante de suas posses e de seu poder. Elas nunca terão sucesso a menos que seja por meio de um amor que transcenda o homem e, consequentemente, por meio de uma disposição efetiva de servir. Caso contrário, e isso é muito evidente, mesmo as ideologias mais revolucionárias só conseguirão uma mudança de senhores. Por fim, e este é talvez o trecho mais memorável da carta, o Papa expressa seu apoio a uma pluralidade de opções políticas para os cristãos, sem comprometer seu compromisso com os princípios evangélicos. Em situações específicas e levando em conta a solidariedade vivenciada por cada indivíduo, é preciso reconhecer uma legítima variedade de opções possíveis. A mesma fé cristã pode levar a diferentes compromissos.